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Pra você, minha morena, minha gata. Já já você vai ser a primeira a subir aqui no palco e dançar o forrozinho com o Natanzinho. Você vem? Já já. Vamos aí.

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0: preciso. Olha o swing do menos é mais lá. Faz um barulhão aí, bebê.
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0: Muito boa noite pra geral, muito boa noite, muito boa noite. Boa noite, Gustavo.
2: Boa noite, Paulinho. Voltamos à cidade que a gente tem várias lembranças especiais aqui. Inclusive a maior ressaca da nossa vida.
3: Exatamente, já tava com saudade.
2: Teve um dia que a gente fez um show aqui pertinho. E a gente foi inventar de tomar uma ali na praça 1º de maio. Meu Deus do céu. Menos é mais, nunca mais foi o mesmo. Mas hoje é dia de beber, hoje é dia de comemorar, hoje é dia de ficar animado, mas é dia também de falar de amor. Falar de amor tem daquelas coisas, né, Eduardo, Paulinho?
3: Você quer falar de amor?
2: Eu não quero não, mas você quer?
0: Meu compadre, eu vou perguntar aqui pra ver se alguém quer, né, meu compadre? Vambora. Mas assim, tem alguém sofrendo aí? Me desculpa, a gente vai ter que cantar essa. Vamos falar de amor, meu velho?
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Gente, é o seguinte. Infelizmente está chegando a hora do Menos é Mais. Menos é Mais fica muito feliz de estar falando nesse evento maravilhoso, numa cidade maravilhosa, que a gente tem algumas histórias aqui. Mas é o seguinte, Menos é Mais, queria pedir um último favor para vocês. Quem tiver com o celular, por favor, liga a lanterna do celular. Pra gente fazer aquele mazão bonito de luzes. Canta mais ou menos assim, com Menos é Mais. Vambora!

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você que tá com seu amigo ou com aquela amiga que não gosta de pagode, mas tá nesse exato momento curtindo o pagode do Menos e Mais. Já filma aí essa pessoa que não gosta de pagode.

0: Obrigada, meu Deus, minha Nossa Senhora.
1: Atenção, alunos, o professor vai entrar com régua e tudo. Bora, avião, vai!

pipoca. Vocês já ouviram essa música, meu povo? Estamos quase entrando no top 200. Quem gosta de vaquejada, levante a mão aí. Eu vou mostrar como é que a gente fazia forró antigamente. Sem Mac, sem VS, sem porra nenhuma. A guitarrinha era essa aqui. O baixo era como? Aquele baixo de forró mesmo, vai, como era?

0: sem o cheiro dela.
1: Meu compadre, o único jeito é você não indo pra rua.
2: Aí fica ruim, minha
1: patinha. Não vai dar problema. Chocolate!

0: Boa noite, Uberlândia!
1: Faz barulho aí, Uberlândia, que eu quero ouvir!
0: Que coisa linda, galera!
1: Obrigado!

0: amigo corno, dá um gritinho aí. Quem veio com o amigo corno? E quem veio com a amiga rapariga, dá um gritinho aí também. Então hoje tá do jeito que nós gostamos. Aqui pertinho, lá em Tianguá, no interior do Ceará, eu me apaixonei por uma garota de programa. Viu, senhora? Qual é seu nome? Hã? Qual é o nome dela? Eu me apaixonei por uma garota de programa. E eu queria trazer ela para morar comigo. Só que ela disse que não dava certo, porque ela era garota de programa. Olhei na cara dela e falei, sabe o quê?
1: Ah,

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3: Ô Felipe.

receber tão bem. Agora eu te pergunto, já pode ir embora? Quem vai embora só de manhã aí? Só quem vai embora de manhã aí, dá um gritinho pro Natanzinho, vá. Quem vai embora 7 horas da manhã aí, 7 horas da manhã? Seguinte, Felipe Amorim vai cantar agora. Quem é fã do Felipe Amorim aí, dá um gritinho também. Quem quer que o Natanzinho volte com o Felipe Amorim aí? Pra nós ficar até de manhã, né? Eita, Felipe! Graças, deixa eu voltar contigo. Aí nós vamos cantar assim, se eu voltar, ó. Se eu voltar, nós vamos cantar assim, ó.

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1: O projeto Flying Low, em Revoada, de dança, já está sendo produzido. Esse trabalho está ligado ao projeto Revoada, da Organização Internacional para as Migrações, que aposta na diversidade cultural e dá força para novas ideias artísticas e empreendedoras. A proposta é mergulhar na dança contemporânea usando a técnica Flying Low, criada pelo coreógrafo venezuelano David Zambrano. É um estilo cheio de energia, que trabalha movimentos perto do chão com velocidade e muita fluidez. Quem está na frente dessa jornada é Manuel Vitor, trazendo a dança como forma de encontro e expressão dentro do espírito da Revoada.
2: O Flying Low Revoada é um projeto aprovado pela Secretaria de Cultura, na Lei de Fomento, a dança. A gente foi aprovado no fim do ano passado, estamos com o projeto em exercício agora. É um projeto de dança, que tem algumas ações, na verdade, né? Mas como sua ação principal, a circulação do espetáculo Menino Assum Preto, baseado na música Assum Preto, de Luiz Gonzaga.

0: E também prevê uma criação, através de uma residência artística, de um novo espetáculo chamado Revoada, com o nome provisório de Revoada, né?
1: Agora, como é que nasce a ideia de fazer esse Assum Preto?
0: O Menino Assum Preto, ele é um trabalho de 2018, né? É um trabalho que já tem muita rodagem, 8 anos, né, de circulação, já passou por algumas cidades e algumas políticas públicas, né? Ele começa com uma política pública do VAI, né, a valorização de iniciativas culturais, em 2018, como eu disse, como resultado de um processo de criação que vem de uma formação em dança do Núcleo Luz, que também era uma outra política pública, né, um espaço de

0: criança que já não existe mais na cidade. Então foi um trabalho de conclusão de curso de dois intérpretes, do Lee Anderson e do Ed Guedes, que depois resultou numa pesquisa mais aprofundada, dissecada, que se tornou um espetáculo Menino Assunto Preto.
1: Agora, me conta uma coisa, você... como é que vocês chegaram no Assunto Preto, no Menino Assunto Preto? O que aconteceu que vocês preferiram esse tema?
0: Massa. Eu acho que tem várias questões subjetivas, mas as questões mais objetivas, assim, talvez seja por... eu acho que eu não disse antes, né? Todos os integrantes do grupo, o Flynn Low tem uma base muito sólida em breaking, que é uma das danças do hip hop, né? Uma das danças de rua. E o que é que isso tem a ver com a música em questão, né? A gente, por estar inserido nesse movimento, sempre pensou também, na verdade, quem estava na formação, né, estava com esse pensamento de também trabalhar cenicamente, né? O break não é uma dança cênica, é uma dança de batalha que está fissurando esse espaço da cena há alguns anos, com vários grupos aqui no Brasil e fora, mas tinha uma necessidade, uma vontade de criar com os parâmetros do breaking sobre temáticas mais próximas da gente, né? Periféricas, brasileiras, principalmente. E pensando no Assunto Preto especificamente, chamou muita atenção dos intérpretes na época a metáfora de cegar o pássaro para que ele cante à noite, a metáfora não é a história, né? A gente constrói a metáfora a partir disso, de como que o Estado, pensando, né, que o ser humano cega o pássaro, a gente fez uma metáfora pensando em como o Estado, a cidade, a sociedade cega as corpos periféricas, né? Então é aí que a gente se equaliza entre o que a gente trabalha de dança urbana, de dança de rua, com cultura popular do Menino Assunto Preto.
1: E por que o Assunto Preto? Quer dizer, quem teve a ideia? Que imagem vocês tiveram do Assunto Preto para chegar aí?
0: Lá no Núcleo Luz, né, enquanto resultado de conclusão de curso, TCC, os meninos tiveram contato, né, os integrantes da época tiveram contato com a música. Já conheciam, mas dentro de um processo dramatúrgico da própria escola, tiveram contato. E aí, a partir disso, sentiram vontade mesmo de continuar pesquisando, encontrando essas metáforas, fissurando a ideia que está presente na música, né, de que o Assunto Preto tem um canto muito bonito, porém ele só canta à noite, por isso cegam-se, tem essa cultura, entre muitas aspas, de cegar o pássaro para que ele cante o dia inteiro, com os olhos cegados, vendo tudo escuro, podendo cantar, inclusive, durante o dia. Então foi muito uma coisa de chamar a atenção mesmo, né, ter contato com a obra anterior de Luiz Gonzaga, e Humberto Teixeira também, né, compositor da música, e desenvolver interesses, criar paralelos a partir disso com a dança de rua que a gente já faz, né? Pensando nesses cerceamentos sociais.
1: Agora, o espetáculo é só o Assunto Preto? É só a música Assunto Preto?
0: Não. A música do Assunto Preto, ela entra no espetáculo de maneira bastante distorcida, é uma releitura dela, na verdade. A gente não usa a música original, nem letra, é um espetáculo de dança, né? Então, no espetáculo Menino Assunto Preto, a gente tem uma trilha original, né, uma própria criação, e não, a gente não utiliza a música mesmo.
1: Ah, então, o que vocês apresentam como música?
0: É uma criação, né, é uma trilha sonora original, né, dos artistas Thiago Penalva e Jorge Bug. Eles compõem nosso coletivo expandido, né, além dos intérpretes da cena mesmo, e eles criaram uma cena, né, que obviamente tem inspirações na música original, mas bastante livre, né, vai para outras sonoridades, inclusive reforçando as metáforas que a gente cria, né, do trabalhador brasileiro sendo cerceado pelo Estado, então também vai passar por outros ruídos. Tem uma camada muito importante no espetáculo, como eu disse, do trabalhador, então tem essa alusão a barulhos de máquinas, a gente usa um figurino como se fosse macacões de trabalho mesmo, né? Então a trilha caminha pelas nuances das metáforas que a gente constrói, não necessariamente na música.
1: Agora, do TCC, a produção final, mudou muita coisa?
0: Sim, muita coisa. Antes era um trabalho individual, né, que foi sendo comungado em dupla com esses dois intérpretes que eu disse, o Lee Anderson e o Ed Guedes. Depois o Ed saiu da coletividade, né, por vários motivos, ainda somos

0: sério, muito próximo do coletivo, um parceiro de trabalho. Mas o Lee teve que conseguir junto, seguir só, desculpa, para fazer essa criação. Aí que ele começa a criar o Fly Low, trazer outras pessoas e criar propriamente o espetáculo, né? E aí, respondendo sua pergunta, não só do TCC para a primeira montagem, quanto da primeira montagem, lá em 2018, para a que a gente roda e circula até hoje, né? São 8 anos de circulação, então o espetáculo se transformou muito durante esse tempo. Tem uma base muito específica, os nomes das cenas, a maioria do repertório, mas ele foi sendo modificado, até porque o elenco foi trocando, né? Eu mesmo fui o último a entrar no coletivo, então desde que eu entrei já teve algumas mudanças também, mas o espetáculo tem ainda sua base sólida, com as mesmas metáforas sendo preservadas.
1: E qual é o próximo projeto?
0: A gente está em execução, né, desse projeto da Lei de Fomento, como eu disse. A gente vai até o fim do ano com esse projeto. E dentre as muitas ações, a gente tem a circulação do Menino Assum Preto e tem também a criação desse novo espetáculo baseado no Assum Preto, que é o Revoada, só que com mais pessoas, né? Com mais pessoas, que a gente fez um processo seletivo e, inclusive, começamos ontem, né, as vivências com essa galera. Então, a circulação prevista do Revoada é para setembro, né? Para a segunda quinzena de setembro. A circulação do Assum Preto, primeira semana de outubro, né? Logo depois. E até lá a gente está em residência artística, né? Recebendo esses artistas novos da dança, que estão comungando dos nossos processos criativos do Assum Preto, propriamente do Fly Low, para criar esse novo espetáculo. Posteriormente a isso, a gente vai começar a criação do Revoada.
1: Me define Revoada.
0: Eu definiria a Revoada como uma vontade de coletividade, né? Pensando na metáfora que a gente constrói no Menino Assum Preto, do engaiolamento, do cerceamento dos corpos, Revoada é uma proposta de libertação, de liberdade, onde esses, entre aspas, pássaros, corpos, conseguem se libertar dessa gaiola imagética, né? Então, a ideia de Revoada é libertária, é o que a gente está mirando, assim, uma liberdade cênica, criativa e de resultado também.
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1: Eu amo esses irmãos, gente.
0: É, rapaz. Obrigado, amiga. Valeu.

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1: Eu amo esses irmãos, gente.
0: Rapaz. Obrigada, amiga. Valeu.

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0: Muito obrigado.
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0: queria que vocês recebessem com muito carinho meu novo sobrinho. Ferrugem! Abre o por favor!
1: Boa noite, Bartebo! 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

0: sucesso. Vamos falar de sucesso, né, velho? Então bora.
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4: Adivinha quem te esqueceu, neném?

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4: Vamos que vamos.

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Carvalho e você vai cantar com a gente, beleza? Quem souber cantar com a gente aí, ó.

0: sucesso. 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

0: Já que tá nessa vibe, eu vou ter que relembrar o Mato Grosso e Matias aqui.
1: Vai machucar mais?
0: Bruno e Marrone também. Convenhamos. Quem sabe canta aí com a gente, vem.

Coisa linda, cachorra.

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0: Valeu!
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assim, meu parceiro. Eu gosto de sucesso. Quando é aquele pagode gostoso, a gente gosta de cantar e resenhar, quer ver? Não, não, não, não, não, não. Canta comigo, canta comigo.

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Cadê assim, ó?

0: Planeta. É uma iniciativa musical que busca fortalecer o reggae brasileiro com produções autorais e independentes, trazendo mensagens positivas e valorizando a cultura Rastafari. A Pedra Rara é liderada por Zé Orlando, ex-integrante da tribo de Jah, e já lançou álbuns como O Onyx em 2014 e Safira em 2021. O projeto propõe produzir e divulgar músicas autorais de reggae com foco em mensagens de paz, espiritualidade e resistência cultural, principalmente o estilo reggae roots, com forte influência da tradição Rastafari. Zé Orlando espera com esse projeto ampliar o alcance do reggae nacional e criar espaço para novos artistas independentes.
1: Esse projeto, ele tem como principais elos a música, a vivência no reggae. Nós temos mais de 40 anos de serviços prestados. E também a questões de acessibilidade e inclusão, porque eu tenho deficiência visual, tá?
2: E aí é um projeto que tem início agora ou essa proposta de inclusão já vem vindo?
1: Para o edital tem início agora, porém eu já tenho uma longa vivência. Eu sou ex-integrante da banda Tribo de Jah, que é uma banda muito conhecida no Brasil, onde boa parte dos integrantes tem deficiência visual. Então a gente já vem trabalhando isso há muito tempo. E com a propagação desse projeto nosso, de nome Pedra Rara, a gente só enfatizou as questões de acessibilidade.
2: Tá, então me conta como vai acontecer esse projeto.
1: É um projeto de circulação por São Paulo, né? Nós vamos fazer na Casa de Cultura. A primeira etapa do projeto é na Casa de Cultura Raul Seixas e na Casa de Cultura Butantã. Porém, tem algumas ações que a gente vai levar para dentro do projeto que o edital não pede. Mas por questões sociais, questões até mesmo educacionais, a gente está levando para dentro do projeto, que são uma roda de conversa com incluindo produção musical e um produtor musical PCD. Além disso, nós teremos uma roda de conversa

0: falando sobre acessibilidade arquitetônica, onde a gente vai contar com uma arquiteta, uma cadeirante e uma pessoa com deficiência visual, justamente enfatizando essas questões inclusivas, né? Isso para dentro de um show, né, que é inédito isso no Brasil.
1: Agora, o que o público vai ver no palco? São músicas já conhecidas?
0: São músicas, algumas músicas conhecidas que eu interpretava na tribo de Jah e também músicas do nosso projeto. Nós temos já vamos pro quarto, aliás, para o terceiro trabalho, e esses três trabalhos, além de músicas inéditas, eles vêm com faixas de audiodescrição para pessoas com deficiência visual.
1: Já está pronto?
0: Já está pronto.
1: E mudou muito desde o início da apresentação para agora, não?
0: Não, mudou muito. O que mudou, na verdade, eu saí de um trabalho que já é consolidado, e dentro desse meio tempo, desses quatro discos, eu busquei levar para o público o que eu aprendi dentro desses 23 anos que eu participei da banda Tribo de Jah.
1: E quais são essas músicas que eu... só para o público saber?
0: Tá. Nós temos algumas músicas, por exemplo, Não Basta Ser Rasta, que é uma música muito conhecida, né? Tem outra chamada World in a Transition, e tem as músicas próprias da própria Pedra Rara, que você já consegue encontrar nas plataformas digitais.

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0: Queria ver com a galera. Gente, vamos ver a galera, quer ver? Pra ver se vocês estão afinadinhos, só o refrão sem a banda aqui, só vocês.
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0: André Andrade, vocês são demais. Somos fã de vocês.
1: Obrigado, obrigado Gini Geno. E obrigado a essa galera.
0: Batem palmas pro André e Andrade. Tchau. Vocês estão uma dupla bacana. Leva um beijo pra Goiânia.
1: Valeu, tchau.

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1: O projeto Arte Reggae da gravadora Pedra Preta é uma iniciativa musical que busca fortalecer o reggae brasileiro com produções autorais e independentes, trazendo mensagens positivas e valorizando a cultura Rastafari. A Pedra Rara é liderada por Zé Orlando, ex-integrante da tribo de Já, e já lançou álbuns como O Onyx em 2014 e Safira em 2021. O projeto propõe produzir e divulgar músicas autorais de reggae com foco em mensagens de paz, espiritualidade e resistência cultural, principalmente o estilo reggae roots, com forte influência da tradição Rastafari. Zé Orlando espera com esse projeto ampliar o alcance do reggae nacional e criar espaço para novos artistas independentes.
2: Esse projeto, ele tem como principais elos a música,

0: vivência no reggae. Nós temos mais de 40 anos de serviços prestados. E também a questões de acessibilidade e inclusão, porque eu tenho deficiência visual. Tá?
1: E aí é um projeto que tem início agora ou essa proposta de inclusão já vem vindo?
0: Para o edital tem início agora. Porém, eu já tenho uma longa vivência. Eu sou ex-integrante da banda Tribo de Jah, que é uma banda muito conhecida no Brasil, onde boa parte dos integrantes tem deficiência visual. Então a gente já vem trabalhando isso há muito tempo. E com a propagação desse projeto nosso, de nome Pedra Rara, a gente só

0: enfatizou as questões de acessibilidade.
1: Tá, então me conta como vai acontecer esse projeto.
0: É um projeto de circulação por São Paulo, né? Nós vamos fazer na Casa de Cultura. A primeira etapa do projeto é na Casa de Cultura Raul Seixas e na Casa de Cultura Butantã. Porém, tem algumas ações que a gente vai levar para dentro do projeto que o edital não pede, mas por questões questões sociais, questões até mesmo educacionais, a gente está levando para dentro do projeto, que são uma roda de conversa com incluindo produção musical e um produtor musical PCD. Além disso, nós teremos uma roda de conversa falando sobre acessibilidade arquitetônica, onde a gente vai contar com uma arquiteta, uma cadeirante e uma pessoa com deficiência visual, justamente enfatizando essas questões inclusivas, né? E isso para dentro de um show, né, que é inédito isso no Brasil.
1: Agora, o que o público vai ver no palco? São músicas já conhecidas?
0: São músicas, algumas músicas conhecidas que eu interpretava na tribo de Jah e também músicas do nosso projeto. Nós temos já vamos pro quarto, aliás, para o terceiro trabalho, e esses três trabalhos, além de músicas inéditas, eles vêm com faixas de audiodescrição para pessoas com deficiência visual.
1: Já está pronto?
0: Já está pronto.
1: E mudou muito desde o início da apresentação para agora, não?
0: Não mudou muito. O que mudou, na verdade, eu saí de um trabalho que já é consolidado, e dentro desse meio tempo, desses quatro discos, eu busquei levar para o público o que eu aprendi dentro desses 23 anos que eu participei da banda Tribo de Jah.
1: E quais são essas músicas que o... só para o público saber?
0: Tá. Nós temos algumas músicas, por exemplo, Não Basta Ser Rasta, que é uma música muito conhecida, né? Tem outra chamada World in a Transition. E tem as músicas próprias da própria Pedra Rara, que você já consegue encontrar nas plataformas digitais.

Boa noite, galera. É um prazer estar com vocês aqui. Mais uma vez o Barão Vermelho no palco do Circo Voador. E a gente está muito feliz. Muito obrigado por vocês virem essa noite aqui. A gente está muito contente também por estar gravando o nosso primeiro DVD. Isso quer dizer que, nesse momento, nós estamos fazendo um pouco da história do grupo aqui juntos. Obrigado. Obrigado.

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Vocês já ouviram essa música, meu povo? Estamos quase entrando no top 200. Quem gosta de vaquejada, levante a mão aí. Eu vou mostrar como é que a gente fazia forró antigamente. Sem Mac, sem VS, sem porra nenhuma. A guitarrinha era essa aqui. O baixo era como? Aquele baixo de forró mesmo, vai, como era?

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0: jeito. 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

0: Boa noite, Uberlândia! Faz barulho aí, Uberlândia, que eu quero ouvir!
1: Que coisa linda, galera!

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1: Olha ela aí.
2: Olha ela aí. Me olhando, perguntou se ainda gosto. Querendo rasgar o papel do divórcio.
3: Aqui é o Bruno.
4: E o Marrone.
3: Nós também estamos aqui com vocês.
1: Beijo.

0: Lisa.
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1: O projeto Flying Low, em Revoada, de dança, já está sendo produzido. Esse trabalho está ligado ao projeto Revoada, da Organização Internacional para as Migrações, que aposta na diversidade cultural e dá força para novas ideias artísticas e empreendedoras. A proposta é mergulhar na dança contemporânea usando a técnica Flying Low, criada pelo coreógrafo venezuelano David Zambrano. É um estilo cheio de energia, que trabalha movimentos perto do chão com velocidade e muita fluidez. Quem está na frente dessa jornada é Manuel Vitor, trazendo a dança como forma de encontro e expressão dentro do espírito da Revoada.
2: O Flying Low Revoada é um projeto aprovado pela Secretaria de Cultura, na Lei de Fomento, a dança. A gente foi aprovado no fim do ano passado, estamos com o projeto em exercício agora. É um projeto de dança, que tem algumas ações, na verdade, né? Mas como sua ação principal, a circulação do espetáculo Menino Assum Preto, baseado na música Assum Preto, de Luiz Gonzaga. E também prevê uma criação, através de uma residência artística, de um novo espetáculo chamado Revoada, com o nome provisório de Revoada, né?
3: Agora, como é que nasce a ideia de fazer esse Assum Preto?
2: O Menino Assum Preto, ele é um trabalho de 2018, né? É um trabalho que já tem muita rodagem, 8 anos, né, de circulação, já passou por algumas cidades e algumas políticas públicas, né? Ele começa com uma política pública do VAI, né, a valorização de iniciativas culturais, em 2018, como eu disse, como resultado de um processo de criação que vem de uma formação em dança do Núcleo Luz, que também era uma outra política pública, né, um espaço de dança que já não existe mais na cidade. Então foi um trabalho de conclusão de curso de 2 intérpretes, do Lee Anderson e do Ed Guedes, que depois resultou numa pesquisa mais aprofundada, dissecada, que se tornou um espetáculo Menino Assum Preto.
3: Agora, me conta uma coisa, como é que vocês chegaram no Assum Preto, no Menino Assum Preto? O que aconteceu que vocês preferiram esse tema?
2: Massa. Eu acho que tem várias questões subjetivas, mas as questões mais objetivas, assim, talvez seja por, eu acho que eu não disse antes, né? Todos os integrantes do grupo, o Flying Low tem uma base muito sólida em breaking, que é uma das danças do hip hop, né? Uma das danças de rua. E o que é que isso tem a ver com a música em questão, né? A gente, por estar inserido nesse movimento, sempre pensou também, na verdade, quem estava na formação, né, estava com esse pensamento, de também trabalhar cênicamente, né? O break não é uma dança cênica, é uma dança de batalha, que está fissurando esse espaço da cena há alguns anos, com vários grupos aqui no Brasil e fora, mas tinha uma necessidade, uma vontade de criar, com os parâmetros do breaking, sobre temáticas mais próximas da gente, né? Periféricas, brasileiras, principalmente. E pensando no Assum Preto especificamente, chamou muita atenção dos intérpretes na época a metáfora de cegar o pássaro para aquele cantor.

0: à noite. A metáfora não é uma história, né? A gente constrói a metáfora a partir disso, de como que o Estado, pensando, né, que o ser humano segue o pássaro, a gente fez uma metáfora pensando em como o Estado, a cidade, a sociedade cega as corpos periféricas, né? Então é aí que a gente se equaliza entre o que a gente trabalha de dança urbana, de dança de rua, com cultura popular do Menino Assum Preto.
1: E por que o Assum Preto? Quer dizer, quem teve a ideia? Que imagem vocês tiveram do Assum Preto para chegar aí?
0: É, lá no Núcleo Luz, né, enquanto resultado de conclusão de curso, TCC, os meninos tiveram contato, né, os integrantes da época tiveram contato com a música. Já conheciam, mas dentro de um processo dramatúrgico da própria escola, tiveram contato, e aí a partir disso sentiram vontade mesmo de continuar pesquisando, encontrando essas metáforas, fissurando a ideia que está presente na música, né, de que o Assum Preto tem um canto muito bonito, porém ele só canta à noite, por isso cegam-se, tem essa cultura, entre muitas aspas, de cegar o pássaro para que ele cante o dia inteiro com os olhos cegados, vendo tudo escuro, podendo cantar inclusive durante o dia. Então foi muito uma coisa de chamar atenção mesmo, né? Ter contato com a obra anterior de Luiz Gonzaga e Humberto Teixeira também, né? Compositor da música. E desenvolver interesses, criar paralelos a partir disso com a dança de rua que a gente já faz, né? Pensando nesses cerceamentos sociais.
1: Agora, o espetáculo é só o Assum Preto? É só a música do Assum Preto?
0: Não, não. A música do Assum Preto, ela entra no espetáculo de maneira bastante distorcida, é uma releitura dela, na verdade. A gente não usa a música original, nem letra, é um espetáculo de dança, né? Então, no espetáculo Menino Assum Preto, a gente tem uma trilha original, né? Uma própria criação. E não, a gente não utiliza a música mesmo.
1: Ah, então, o que vocês apresentam como música?
0: É uma criação, né? É uma trilha sonora original, né? Dos artistas Thiago Penalva e Jorge Bug. Eles compõem nosso coletivo expandido, né? Além dos intérpretes da cena mesmo. E eles criaram uma cena, né? Que obviamente tem inspirações na música original, mas bastante livre, né? Vai para outras sonoridades. Inclusive reforçando as metáforas que a gente cria, né, do trabalhador brasileiro sendo cerceado pelo Estado, então também vai passar por outros ruídos. Tem uma camada muito importante no espetáculo, como eu disse, do trabalhador, então tem essa alusão a barulhos de máquinas. A gente usa um figurino como se fosse macacões de trabalho mesmo, né? Então a trilha caminha pelas nuances das metáforas que a gente constrói, não necessariamente na música.
1: Agora, do TCC, a produção final mudou muita coisa?
0: Sim, muito, muito, muita coisa. Antes era um trabalho individual, né, que foi sendo comungado em dupla com esses dois intérpretes que eu disse, o Lee Anderson e o Ed Guedes. Depois o Ed saiu da coletividade, né, por vários motivos. Ainda somos muito próximo do coletivo, um parceiro de trabalho. Mas o Lee teve que seguir para fazer essa criação. Aí que ele começa a criar o Fly Low, trazer outras pessoas e criar propriamente o espetáculo, né? E aí, respondendo sua pergunta, não só do TCC para a primeira montagem, quanto da primeira montagem, lá em 2018, para a que a gente roda e circula até hoje, né? São 8 anos de circulação, então o espetáculo se transformou muito durante esse tempo. Tem uma base muito específica, os nomes das cenas, a maioria do repertório, mas ele foi sendo modificado, até porque o elenco foi trocando, né? Eu mesmo fui o último a entrar no coletivo, então desde que eu entrei já teve algumas mudanças também, mas o espetáculo tem ainda sua base sólida, com as mesmas metáforas sendo preservadas.
1: E qual é o próximo projeto?
0: É, a gente está em execução, né, desse projeto da Lei de Fomento, como eu disse. A gente vai até o fim do ano com esse projeto. E dentre as muitas ações, a gente tem a circulação do Menino Assum Preto e tem também a criação desse novo espetáculo baseado no Assum Preto, que é o Revoado, só que com mais pessoas, né? Com mais pessoas, que a gente fez um processo seletivo e, inclusive, começamos ontem, né, as vivências com essa galera. Então, a circulação prevista do Revoada é para setembro, né, para a segunda quinzena de setembro. A circulação do Assum Preto primeira semana de outubro, né, logo depois, e até lá a gente está em residência artística, né, recebendo esses artistas novos da dança, que estão comungando dos nossos processos criativos do assunto.

0: propriamente do Fly Low, para criar esse novo espetáculo. Posteriormente a isso, a gente vai começar a criação do Revoada.
1: Me define Revoada.
0: Eu definiria a Revoada como uma vontade de coletividade, né? Pensando na metáfora que a gente constrói no Menino Ação Preto, do engaiolamento, do cerceamento dos corpos, Revoada é uma proposta de libertação, de liberdade, onde esses, entre aspas, pássaros, corpos, conseguem se libertar dessa gaiola imagética, né? Então, a ideia de Revoada é libertária, é o que a gente está mirando, assim, uma liberdade cênica, criativa e de resultado também.
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1: O projeto Flying Low, em Revoada, de dança, já está sendo produzido. Esse trabalho está ligado ao projeto Revoada, da Organização Internacional para as Migrações, que aposta na diversidade cultural e dá força para novas ideias artísticas e empreendedoras. A proposta é mergulhar na dança contemporânea usando a técnica Flying Low, criada pelo coreógrafo venezuelano David Zambrano. É um estilo cheio de energia, que trabalha movimentos perto do chão com velocidade e muita fluidez. Quem está na frente dessa jornada é Manuel Vitor, trazendo a dança como forma de encontro e expressão dentro do espírito da Revoada.
2: O Flying Low Revoada é um projeto aprovado pela Secretaria de Cultura, na Lei de Fomento, a dança. A gente foi aprovado no fim do ano passado, estamos com o projeto em exercício agora. É um projeto de dança, que tem algumas ações, na verdade, né? Mas como sua ação principal, a circulação do espetáculo Menino Assum Preto, baseado na música Assum Preto, de Luiz Gonzaga. E também prevê uma criação, através de uma residência artística, de um novo espetáculo chamado Revoada, com o nome provisório de Revoada, né?
3: Agora, como é que nasce a ideia de fazer esse Assum Preto?
2: O Menino Assum Preto, ele é um trabalho de 2018, né? É um trabalho que já tem muita rodagem, 8 anos, né, de circulação, já passou por algumas cidades e algumas políticas públicas, né? Ele começa com uma política pública do VAI, né, a valorização de iniciativas culturais, em 2018, como eu disse, como resultado de um processo de criação que vem de uma formação em dança do Núcleo Luz, que também era uma outra política pública, né, um espaço de dança que já não existe mais na cidade. Então foi o trabalho de conclusão de curso de 2 intérpretes, do Lee Anderson e do Ed Guedes, que depois resultou numa pesquisa mais aprofundada, dissecada, que se tornou um espetáculo Menino Assum Preto.
3: Agora, me conta uma coisa, como é que vocês chegaram no Assum Preto, no Menino Assum Preto? O que aconteceu que vocês preferiram esse tema?
2: Massa. Eu acho que tem várias questões subjetivas, mas as questões mais objetivas, assim, talvez seja por, eu acho que eu não disse antes, né, todos os integrantes do grupo, o Flying Low tem uma base muito sólida em breaking, que é uma das danças do hip hop, né, uma das danças de rua. E o que é que isso tem a ver com a música em questão, né? A gente, por estar inserido nesse movimento, sempre pensou também, na verdade, quem estava na formação, né, estava com esse pensamento, de também trabalhar cenicamente, né? O break não é uma dança cênica, é uma dança de batalha que está fissurando esse espaço da cena há alguns anos, com vários grupos aqui no Brasil e fora, mas tinha uma necessidade, uma vontade de criar com os parâmetros do breaking sobre temáticas mais próximas da gente, né? Periféricas, brasileiras, principalmente. E pensando no Assum Preto especificamente, chamou muita atenção dos intérpretes na época a metáfora de cegar o pássaro para que ele cante à noite. A metáfora não é a história, né? A gente constrói a metáfora a partir disso, de como que o Estado, pensando, né, que o ser humano cega o pássaro, a gente fez uma metáfora pensando em como o Estado, a cidade, a sociedade cega as corpas periféricas, né? Então é aí que a gente se equaliza entre o que a gente trabalha de dança urbana, de dança de rua, com cultura popular do Menino Assum Preto.
3: E por que o Assum Preto? Quer dizer, quem teve a ideia? Que imagem vocês tiveram do Assum Preto para chegar aí?
2: É, lá no Núcleo Luz, né, enquanto resultado de conclusão de curso, TCC, os meninos tiveram contato, né, os integrantes da época tiveram contato com a música. Já conheciam, mas dentro de um processo

0: médico da própria escola tiveram contato. E aí, a partir disso, sentiram vontade mesmo de continuar pesquisando, encontrando essas metáforas, fissurando a ideia que está presente na música, né? De que o Assom Preto tem um canto muito bonito, porém ele só canta à noite. Por isso, cegam-se, tem essa cultura, entre muitas aspas, de cegar o pássaro para que ele cante o dia inteiro. Com os olhos cegados, vendo tudo escuro, podendo cantar, inclusive, durante o dia. Então foi muito uma coisa de chamar a atenção mesmo, né? Ter contato com a obra anterior de Luiz Gonzaga e Humberto Teixeira também, né? Compositor da música. E desenvolver interesses, criar paralelos a partir disso com a dança de rua que a gente já faz, né? Pensando nesses cerceamentos sociais.
1: Agora, o espetáculo é só o Assom Preto? É só a música do Assom Preto?
0: Não, não. A música do Assom Preto, ela entra no espetáculo de maneira bastante distorcida, é uma releitura dela, na verdade. A gente não usa a música original, nem letra, é um espetáculo de dança, né? Então, no espetáculo Menino Assom Preto, a gente tem uma trilha original, né? Uma própria criação. E não, a gente não utiliza a música mesmo.
1: Ah, então, o que vocês apresentam como música?
0: É uma criação, né? É uma trilha sonora original, né? Dos artistas Thiago Penalva e Jorge Bug. Eles compõem nosso coletivo expandido, né? Além dos intérpretes da cena mesmo. E eles criaram uma cena, né? Que obviamente tem inspirações na música original, mas bastante livre, né? Vai para outras sonoridades. Inclusive reforçando as metáforas que a gente cria, né, do trabalhador brasileiro sendo cerceado pelo Estado, então também vai passar por outros ruídos. Tem uma camada muito importante no espetáculo, como eu disse, do trabalhador, então tem essa alusão a barulhos de máquinas, a gente usa um figurino como se fosse macacões de trabalho mesmo, né? Então a trilha caminha pelas nuances das metáforas que a gente constrói, não necessariamente na música.
1: Agora, do TCC, a produção final mudou muita coisa?
0: Sim, muito, muito, muita coisa. Antes era um trabalho individual, né? Que foi sendo comungado em dupla com esses dois intérpretes que eu disse, o Lee Anderson e o Ed Guedes. Depois o Ed saiu da coletividade, né? Por vários motivos, ainda somos muito próximo do coletivo, um parceiro de trabalho. Mas o Lee teve que seguir só, para fazer essa criação. Aí que ele começa a criar o Fly Low, trazer outras pessoas e criar propriamente o espetáculo, né? E aí, respondendo sua pergunta, não só do TCC para a primeira montagem, quanto da primeira montagem, lá em 2018, para a que a gente roda e circula até hoje, né? São 8 anos de circulação, então o espetáculo se transformou muito durante esse tempo. Tem uma base muito específica, os nomes das cenas, a maioria do repertório, mas ele foi sendo modificado, até porque o elenco foi trocando, né? Eu mesmo fui o último a entrar no coletivo, então desde que eu entrei já teve algumas mudanças também, mas o espetáculo tem ainda sua base sólida, com as mesmas metáforas sendo preservadas.
1: E qual é o próximo projeto?
0: A gente está em execução, né, desse projeto da Lei de Fomento, como eu disse. A gente vai até o fim do ano com esse projeto. E dentre as muitas ações, a gente tem a circulação do Menino Assom Preto e tem também a criação desse novo espetáculo baseado no Assom Preto, que é o Revoado, só que com mais pessoas, né? Com mais pessoas, que a gente fez um processo seletivo e, inclusive, começamos ontem, né, as vivências com essa galera. Então, a circulação prevista do Revoada é para setembro, né? Para a segunda quinzena de setembro. A circulação do Assom Preto, primeira semana de outubro, né? Logo depois. E até lá a gente está em residência artística, né? Recebendo esses artistas novos da dança, que estão comungando dos nossos processos criativos do Assom Preto, propriamente do Fly Low, para criar esse novo espetáculo. Posteriormente a isso, a gente vai começar a criação do Revoada.
1: Me define Revoada.
0: Eu definiria a Revoada como uma vontade de coletividade, né? Pensando na metáfora que a gente constrói no Menino Assom Preto, do engaiolamento, do cerceamento dos corpos, Revoada é uma proposta de libertação, de liberdade, onde esses, entre aspas, pássaros, corpos, conseguem se libertar dessa gaiola imagética, né? Então, a ideia de Revoada é libertária, é o que a gente está mirando, assim, uma liberdade cênica, criativa e de resultado também.
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1: O projeto Arte Reggae da gravadora Pedra Preta é uma iniciativa musical que busca fortalecer o reggae brasileiro com produções autorais e independentes, trazendo mensagens positivas e valorizando a cultura Rastafari. A Pedra Rara é liderada por Zé Orlando, ex-integrante da tribo de Já, e já lançou álbuns como O Onyx em 2014 e Safira em 2021. O projeto propõe produzir e divulgar músicas autorais de reggae com foco em mensagens de paz, espiritualidade e resistência cultural, principalmente o estilo reggae roots, com forte influência da tradição Rastafari. Zé Orlando espera com esse projeto ampliar o alcance do reggae nacional e criar espaço para novos artistas independentes.
2: Esse projeto, ele tem como principais elos a música, a vivência no reggae. Nós temos mais de 40 anos de serviços prestados. E também a questões de acessibilidade e inclusão, porque eu tenho deficiência visual, tá?
3: E aí é um projeto que tem início agora, ou essa proposta de inclusão já vem vindo?
2: Para o edital, tem início agora. Porém, eu já tenho uma longa vivência. Eu sou ex-integrante da banda Tribo de Já, que é uma banda muito conhecida no Brasil, onde boa parte dos integrantes tem deficiência visual. Então a gente já vem trabalhando isso há muito tempo. E com a propagação desse projeto nosso, de nome Pedra Rara, a gente só enfatizou as questões de acessibilidade.
3: Tá, então me conta como vai acontecer esse projeto.
2: É um projeto de circulação por São Paulo, né? Nós vamos fazer na Casa de Cultura. A primeira etapa do projeto é na Casa de Cultura Raul Seixas e na Casa de Cultura Butantã. Porém, tem algumas ações que a gente vai levar para dentro do projeto que o edital não pede. Mas por questões questões sociais, questões até mesmo educacionais, a gente está levando para dentro do projeto, que são uma roda de conversa com incluindo produção musical e um produtor musical PCD. Além disso, nós teremos uma roda de conversa falando sobre acessibilidade arquitetônica, onde a gente vai contar com uma arquiteta, uma cadeirante e uma pessoa com deficiência visual, justamente enfatizando essas questões inclusivas, né? Isso para dentro de um show, né, que é inédito isso no Brasil.
3: Agora, o que o público vai ver no palco? São músicas já conhecidas?
2: São músicas, algumas músicas conhecidas que eu interpretava na Tribo de Já, e também músicas do nosso projeto. Nós temos já vamos para o terceiro trabalho, e esses três trabalhos, além de músicas inéditas, eles vêm com faixas de audiodescrição para pessoas com deficiência visual.
3: Já está pronto.
2: Já está pronto.
3: E mudou muito desde o início da apresentação para agora, não?
2: Não mudou muito. O que mudou, na verdade, eu saí de uma de um trabalho que já é consolidado. E dentro desse meio tempo, desses quatro discos, eu busquei levar para o público o que eu aprendi dentro desses 23 anos que eu participei da banda Tribo de Jah.
3: E quais são essas músicas que o... só para o público saber?
2: Tá. Nós temos algumas músicas, por exemplo, Não Basta Ser Rasta, que é uma música muito conhecida, né? Tem outra chamada World in a Transition. E tem as músicas próprias da própria Pedra Rara, que você já consegue encontrar nas plataformas digitais.
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0: O projeto Flying Low, em Revoada, de dança, já está sendo produzido. Esse trabalho está ligado ao projeto Revoada, da Organização Internacional para as Migrações, que aposta na diversidade cultural e dá força para novas ideias artísticas e empreendedoras. A proposta é mergulhar na dança contemporânea usando a técnica Flying Low, criada pelo coreógrafo venezuelano David Zambrano. É um estilo cheio de energia, que trabalha movimentos perto do chão com velocidade e muita fluidez. Quem está na frente dessa jornada é Manuel Vitor, trazendo a dança como forma de encontro e expressão dentro do espírito da Revoada.
1: O Flying Revoada é um projeto aprovado pela Secretaria de Cultura, na Lei de Fomento, a dança. A gente foi aprovado no fim do ano passado, estamos com o projeto em exercício agora. É um projeto de dança

0: que tem algumas ações, na verdade, né, mas como sua ação principal, a circulação do espetáculo Menino Assum Preto, baseado na música Assum Preto, de Luiz Gonzaga, e também prevê uma criação, através de uma residência artística, de um novo espetáculo chamado Revoada, com o nome provisório de Revoada, né?
1: Agora,

0: Menino Assum Preto, ele é um trabalho de 2018, né? É um trabalho que já tem muita rodagem, 8 anos, né, de circulação, já passou por algumas cidades e algumas políticas públicas, né? Ele começa com uma política pública do VAI, né, a valorização de iniciativas culturais, em 2018, como eu disse, como resultado de um processo de criação que vem de uma formação em dança do Núcleo Luz, que também era uma outra política pública, né, um espaço de dança que já não existe mais na cidade. Então foi um trabalho de conclusão de curso de 2 intérpretes, do Lee Anderson e do Ed Guedes, que depois resultou numa pesquisa mais aprofundada, dissecada, que se tornou um espetáculo Menino Assum Preto.
1: Agora, me conta uma coisa, como é que vocês chegaram no Assum Preto, no Menino Assum Preto? O que aconteceu que vocês preferiram esse tema?
0: Massa. Eu acho que tem várias questões subjetivas, mas as questões mais objetivas, assim, talvez seja por, eu acho que eu não disse antes, né, todos os integrantes do grupo, o Flying Low tem uma base muito sólida em breaking, que é uma das danças do hip hop, né, uma das danças de rua. E o que é que isso tem a ver com a música em questão, né? A gente, por estar inserido nesse movimento, sempre pensou também, na verdade, quem estava na formação, né, estava com esse pensamento, de também trabalhar cênicamente, né? O break não é uma dança cênica, é uma dança de batalha, que está fissurando esse espaço da cena há alguns anos, com vários grupos aqui no Brasil e fora, mas tinha uma necessidade, uma vontade de criar, com os parâmetros do breaking, sobre temáticas mais próximas da gente, né? Periféricas, brasileiras, principalmente. E pensando no Assum Preto especificamente, chamou muita atenção dos intérpretes na época a metáfora de cegar o pássaro para que ele cante à noite. A metáfora não é a história, né? A gente constrói a metáfora a partir disso, de como que o Estado, pensando, né, que o ser humano cega o pássaro, a gente fez uma metáfora pensando em como o Estado, a cidade, a sociedade cega as corpos periféricas, né? Então é aí que a gente se equaliza entre o que a gente trabalha de dança urbana, de dança de rua, com cultura popular do Menino Assum Preto.
1: E por que o Assum Preto? Quer dizer, quem teve a ideia? Que imagem vocês tiveram do Assum Preto para chegar aí?
0: É, lá no Núcleo Luz, né, enquanto resultado de conclusão de curso, TCC, os meninos tiveram contato, né, os integrantes da época tiveram contato com a música. Já conheciam, mas dentro de um processo dramatúrgico da própria escola, tiveram contato, e aí a partir disso sentiram vontade mesmo de continuar pesquisando, encontrando essas metáforas, fissurando a ideia que está presente na música, né, de que o Assum Preto tem um canto muito bonito, porém ele só canta à noite, por isso cegam-se, tem essa cultura, entre muitas aspas, de cegar o pássaro para que ele cante o dia inteiro, com os olhos cegados, vendo tudo escuro, podendo cantar inclusive durante o dia. Então foi muito uma coisa de chamar atenção mesmo, né? Ter contato com a obra anterior de Luiz Gonzaga e Humberto Teixeira também, né? Compositor da música. E desenvolver interesses, criar paralelos a partir disso com a dança de rua que a gente já faz, né? Pensando nesses cerceamentos sociais.
1: Agora, o espetáculo é só o Assum Preto? É só a música do Assum Preto?
0: Não, não. A música do Assum Preto, ela entra no espetáculo de maneira bastante distorcida, é uma releitura dela, na verdade. A gente não usa a música original, nem letra, é um espetáculo de dança, né? Então, no espetáculo Menino Assum Preto, a gente tem uma trilha original, né, uma própria criação, e não, a gente não utiliza a música mesmo.
1: Ah, então, o que vocês apresentam como música?
0: É uma criação, né? É uma trilha sonora original, né? Dos artistas Thiago Penalva e Jorge Bug. Eles compõem nosso coletivo expandido, né? Além dos intérpretes da cena mesmo. E eles criaram uma cena, né? Que obviamente tem inspirações na música original, mas bastante livre, né? Vai para outras sonoridades. Inclusive reforçando as metáforas que a gente cria, né, do trabalhador brasileiro sendo cerceado pelo Estado, então também vai passar por outros ruídos. Tem uma camada muito importante no espetáculo, como eu disse, do trabalhador, então tem essa alusão.

0: barulhos de máquina, a gente usa um figurino como se fosse macacões de trabalho mesmo, né? Então a trilha caminha pelas nuances das metáforas que a gente constrói, não necessariamente na música.
1: Agora, do TCC à produção final, mudou muita coisa?
0: Sim, muita coisa. Antes era um trabalho individual, né, que foi sendo comungado em dupla com esses dois intérpretes que eu disse, o Lee Anderson e o Ed Guedes. Depois o Ed saiu da coletividade, né, por vários motivos, ainda somos muito próximo do coletivo, um parceiro de trabalho, mas o Lee teve que conseguir seguir para fazer essa criação. Aí que ele começa a criar o Fly Low, trazer outras pessoas e criar propriamente o espetáculo, né? E aí, respondendo sua pergunta, não só do TCC para a primeira montagem, quanto da primeira montagem, lá em 2018, para a que a gente roda e circula até hoje, né? São 8 anos de circulação, então o espetáculo se transformou muito durante esse tempo. Tem uma base muito específica, os nomes das cenas, a maioria do repertório, mas ele foi sendo modificado, até porque o elenco foi trocando, né? Eu mesmo fui o último a entrar no coletivo, então desde que eu entrei já teve algumas mudanças também, mas o espetáculo tem ainda sua base sólida, com as mesmas metáforas sendo preservadas.
1: E qual é o próximo projeto?
0: É, a gente está em execução, né, desse projeto da Lei de Fomento, como eu disse. A gente vai até o fim do ano com esse projeto. E dentre as muitas ações, a gente tem a circulação do Menino Assum Preto e tem também a criação desse novo espetáculo baseado no Assum Preto, que é o Revoado, só que com mais pessoas, né? Com mais pessoas, que a gente fez um processo seletivo e, inclusive, começamos ontem, né, as vivências com essa galera. Então, a circulação prevista do Revoada é para setembro, né? Para a segunda quinzena de setembro. A circulação do Assum Preto, primeira semana de outubro, né? Logo depois. E até lá a gente está em residência artística, né? Recebendo esses artistas novos da dança, que estão comungando dos nossos processos criativos do Assum Preto, propriamente do Fly Low, para criar esse novo espetáculo. Posteriormente a isso, a gente vai começar a criação do Revoada.
1: Me define Revoada.
0: Eu definiria a Revoada como uma vontade de coletividade, né? Pensando na metáfora que a gente constrói no Menino Assum Preto, do engaiolamento, do cerceamento dos corpos, Revoada é uma proposta de libertação, de liberdade, onde esses, entre aspas, pássaros, corpos, conseguem se libertar dessa gaiola imagética, né? Então, a ideia de Revoada é libertária, é é o que a gente está mirando, assim, uma liberdade cênica, criativa e de resultado também.
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1: A cidade de São Paulo é um lugar muito bonito, né? 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

boa noite! Nikit City, que honra estar aqui fazendo parte da festa de vocês. Muitíssimo obrigada pelo convite, por nos receber aqui no aniversário da cidade. A gente está muito feliz de poder comemorar com vocês aqui, com esse novo show, depois dos 20 anos do Chip Novo, daquela comemoração intensa, com tantos shows e tantos lançamentos e tanta coisa que aconteceu. Agora, nessa tour, a gente dá um rolê por toda a discografia. A gente passa por todos os discos. O Chip Novo foi e sempre será importante por abrir as portas, mas toda essa trajetória que veio depois, do Chip ao Anacrônico, ao Quiar Escuro, aos Sete Vidas, desembocando numa atriz. Meu Deus, aquela menina de 20 anos jamais imaginaria fazer um disco como uma atriz. E aí a gente descobre que não tem limites para nossa criatividade, vontade de criar. E assim será daqui para frente e sempre. Obrigada por estarem junto com a gente nessa.

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0: O projeto Flying Low, em Revoada, de dança, já está sendo produzido. Esse trabalho está ligado ao projeto Revoada, da Organização Internacional para as Migrações, que aposta na diversidade cultural e dá força para novas ideias artísticas e empreendedoras. A proposta é mergulhar na dança contemporânea usando a técnica Flying Low, criada pelo coreógrafo venezuelano David Zambrano. É um estilo cheio de energia, que trabalha movimentos perto do chão com velocidade e muita fluidez. Quem está na frente dessa jornada é Manuel Vitor, trazendo a dança como forma de encontro e expressão dentro do espírito da Revoada.
1: O Flying Low Revoada é um projeto aprovado pela Secretaria de Cultura, na Lei de Fomento, a dança. A gente foi aprovado no fim do ano passado, estamos com o projeto em exercício agora. É um projeto de dança, que tem algumas ações, na verdade, né? Mas como sua ação principal, a circulação do espetáculo Menino Assum Preto, baseado na música Assum Preto, de Luiz Gonzaga. E também prevê uma criação, através de uma residência artística, de um novo espetáculo chamado Revoada, com o nome provisório de Revoada, né?
2: Agora, como é que nasce a ideia de fazer esse Assum Preto?
1: O Menino Assum Preto, ele é um trabalho de 2018, né? É um trabalho que já tem muita rodagem, 8 anos, né, de circulação, já passou por algumas cidades e algumas políticas públicas, né? Ele começa com uma política pública do VAI, né, a valorização de iniciativas culturais, em 2018, como eu disse, como resultado de um processo de criação que vem de uma formação em dança do Núcleo Luz, que também era uma outra política pública, né, um espaço de dança que já não existe mais na cidade. Então foi o trabalho de conclusão de curso de 2 intérpretes, do Lee Anderson e do Ed Guedes, que depois resultou numa pesquisa mais aprofundada, dissecada, que se tornou um espetáculo Menino Assum Preto.
2: Agora, me conta uma coisa, como é que vocês chegaram no Assum Preto, no Menino Assum Preto? O que aconteceu que vocês preferiram esse tema?
1: Massa. Eu acho que tem várias questões subjetivas, mas as questões mais

objetivos assim, talvez seja por, eu acho que eu não disse antes, né, todos os integrantes do grupo, o Flylow tem uma base muito sólida em breaking, que é uma das danças do hip hop, né, uma das danças de rua. E o que é que isso tem a ver com a música em questão, né? A gente, por estar inserido nesse movimento, sempre pensou também, na verdade, quem estava na formação, né, estava com esse pensamento, de também trabalhar

0: hábitos do breaking sobre temáticas mais próximas da gente, né? Periféricas, brasileiras, principalmente. E pensando no assunto especificamente, chamou muita atenção dos intérpretes na época a metáfora de cegar o pássaro para que ele cante à noite. A metáfora não é a história, né? A gente constrói a metáfora a partir disso, de como que o Estado, pensando, né, que o ser humano cega o pássaro, a gente fez uma metáfora pensando em como o Estado, a cidade, a sociedade cega as corpos periféricas, né? Então é aí que a gente se equaliza entre o que a gente trabalha de dança urbana, de dança de rua, com cultura popular do menino Assum Preto.
1: E por que o Assum Preto? Quer dizer, quem teve a ideia? Que imagem vocês tiveram do Assum Preto para chegar aí?
0: Lá no Núcleo Luz, né, enquanto resultado de conclusão de curso, TCC, os meninos tiveram contato, né, os integrantes da época tiveram contato com a música. Já conheciam, mas dentro de um processo dramatúrgico da própria escola, tiveram contato. E aí, a partir disso, sentiram vontade mesmo de continuar pesquisando, encontrando essas metáforas, fissurando a ideia que está presente na música, né, de que o Assum Preto tem um canto muito bonito, porém ele só canta à noite, por isso cegam-se, tem essa cultura, entre muitas aspas, de cegar o pássaro para que ele cante o dia inteiro, com os olhos cegados, vendo tudo escuro, podendo cantar, inclusive, durante o dia. Então foi muito uma coisa de chamar a atenção mesmo, né, ter contato com a obra anterior de Luiz Gonzaga, e Humberto Teixeira também, né, compositor da música, e desenvolver interesses, criar paralelos a partir disso com a dança de rua que a gente já faz, né? Pensando nesses cerceamentos sociais.
1: Agora, o espetáculo é só o Assum Preto? É só a música do Assum Preto?
0: Não. A música do Assum Preto, ela entra no espetáculo de maneira bastante distorcida, é uma releitura dela, na verdade. A gente não usa a música original, nem letra, é um espetáculo de dança, né? Então, no espetáculo Menino Assum Preto, a gente tem uma trilha original, né, uma própria criação. E não, a gente não utiliza a música mesmo.
1: Ah, então, o que vocês apresentam como música?
0: É uma criação, né, é uma trilha sonora original, né, dos artistas Thiago Penalva e Jorge Bug. Eles compõem nosso coletivo expandido, né, além dos intérpretes da cena mesmo, e eles criaram uma cena, né, que obviamente tem inspirações na música original, mas bastante livre, né, vai para outras sonoridades, inclusive reforçando as metáforas que a gente cria, né, do trabalhador brasileiro sendo cerceado pelo Estado. Então também vai passar por outros ruídos, tem uma camada muito importante no espetáculo, como eu disse, do trabalhador. Então tem essa alusão a barulhos de máquinas, a gente usa um figurino como se fosse macacões de trabalho mesmo, né? Então a trilha caminha pelas nuances das metáforas que a gente constrói, não necessariamente na música.
1: Agora, do TCC, a produção final, mudou muita coisa?
0: Sim, muita coisa. Antes era um trabalho individual, né, que foi sendo comungado em dupla com esses dois intérpretes que eu disse, o Lee Anderson e o Ed Guedes. Depois o Ed saiu da coletividade, né, por vários motivos, ainda somos muito próximo do coletivo, um parceiro de trabalho, mas o Lee teve que seguir só, para fazer essa criação. Aí que ele começa a criar o Fly Low, trazer outras pessoas e criar propriamente o espetáculo, né? E aí, respondendo sua pergunta, não só do TCC para a primeira montagem, quanto da primeira montagem, lá em 2018, para a que a gente roda e circula até hoje, né? São 8 anos de circulação, então o espetáculo se transformou muito durante esse tempo. Tem uma base muito específica, os nomes das cenas, a maioria do repertório, mas ele foi sendo modificado, até porque o elenco foi trocando, né? Eu mesmo fui o último a entrar no coletivo, então desde que eu entrei já teve algumas mudanças também, mas o espetáculo tem ainda sua base sólida, com as mesmas metáforas sendo preservadas.
1: E qual é o próximo projeto?
0: A gente está em execução, né, desse projeto da Lei de Fomento, como eu disse. A gente vai até o fim do ano com esse projeto. E dentre as muitas ações, a gente tem a circulação do Menino Assum Preto e tem também a criação desse novo espetáculo baseado no Assum Preto, que é o Revoada, só que com mais pessoas, né? Com mais pessoas, que a gente fez um processo seletivo e, inclusive, começamos ontem, né, as vivências com essa galera.

0: Então, a circulação prevista do Revoada é para setembro, né, para a segunda quinzena de setembro. A circulação do Assunto Preto, primeira semana de outubro, né, logo depois. E até lá a gente está em residência artística, né, recebendo esses artistas novos da dança, que estão comungando dos nossos processos criativos do Assunto Preto, propriamente do Fly Low, para criar esse novo espetáculo. Posteriormente a isso, a gente vai começar a criação do Revoada.
1: Me define Revoada.
0: Eu definiria a Revoada como uma vontade de coletividade, né? Pensando na metáfora que a gente constrói no Menino Assunto Preto, do engaiolamento, do cerceamento dos corpos, Revoada é uma proposta de libertação, de liberdade, onde esses, entre aspas, pássaros, corpos, conseguem se libertar dessa gaiola imagética, né? Então, a ideia de Revoada é libertária, é o que a gente está mirando, assim, uma liberdade cênica, criativa e de resultado também.
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1: O projeto Arte Reggae da gravadora Pedra Preta é uma iniciativa musical que busca fortalecer o reggae brasileiro com produções autorais e independentes, trazendo mensagens positivas e valorizando a cultura Rastafari. A Pedra Rara é liderada por Zé Orlando, ex-integrante da tribo de Já, e já lançou álbuns como O Onyx em 2014 e Safira em 2021. O projeto propõe produzir e divulgar músicas autorais de reggae com foco em mensagens de paz, espiritualidade e resistência cultural, principalmente o estilo reggae roots, com forte influência da tradição Rastafari. Zé Orlando espera com esse projeto ampliar o alcance do reggae nacional e criar espaço para novos artistas independentes.
2: Esse projeto, ele tem como principais elos a música, a vivência no reggae. Nós temos mais de 40 anos de serviços prestados. E também a questões de acessibilidade e inclusão, porque eu tenho deficiência visual, tá?
3: E aí é um projeto que tem início agora, ou essa proposta de inclusão já vem vindo?
2: Para o edital, tem início agora. Porém, eu já tenho uma longa vivência. Eu sou ex-integrante da banda Tribo de Já, que é uma banda muito conhecida no Brasil, onde boa parte dos integrantes tem deficiência visual. Então a gente já vem trabalhando isso há muito tempo. E com a propagação desse projeto nosso, de nome Pedra Rara, a gente só enfatizou as questões de acessibilidade.
3: Tá, então me conta como vai acontecer esse projeto.
2: É um projeto de circulação por São Paulo, né? Nós vamos fazer na Casa de Cultura. A primeira etapa do projeto é na Casa de Cultura Raul Seixas e na Casa de Cultura Butantã. Porém, tem algumas ações que a gente vai levar para dentro do projeto que o edital não pede. Mas por questões questões sociais, questões até mesmo educacionais, a gente está levando para dentro do projeto, que são uma roda de conversa incluindo produção musical e um produtor musical PCD. Além disso, nós teremos uma roda de conversa falando sobre acessibilidade arquitetônica, onde a gente vai contar com

0: arquiteta, uma cadeirante e uma pessoa com deficiência visual, justamente enfatizando essas questões inclusivas, né? Isso para dentro de um show, né, que é inédito isso no Brasil.
1: Agora, o que, que o público vai ver no palco? São músicas já conhecidas?
0: São músicas, algumas músicas conhecidas que eu interpretava na tribo de Jah e também músicas do nosso projeto. Nós temos já vamos pro quarto, aliás, para o terceiro trabalho, e esses três trabalhos, além de músicas inéditas, eles vêm com faixas de audiodescrição para pessoas com deficiência visual.
1: Já está pronto?
0: Já está pronto.
1: E mudou muito desde o início da apresentação para agora, não?
0: Não, não mudou muito. O que mudou, na verdade, eu saí de um trabalho que já é consolidado, e dentro desse meio tempo, desses quatro discos, eu busquei levar para o público o que eu aprendi dentro desses 23 anos que eu participei da banda Tribo de Jah.
1: E quais são essas músicas que o... só para o público saber?
0: Tá. Nós temos algumas músicas, por exemplo, Não Basta Ser Rasta, que é uma música muito conhecida, né? Tem outra chamada World in a Transition. E tem as músicas próprias da própria Pedra Rara, que você já consegue encontrar nas plataformas digitais.

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1: Não tem jeito, meu compadre. Vambora. Ela vacilou comigo, nós estamos aí, né? Tudo certo.

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0: Ó, queria dizer que é um sonho, tá? Cantando com você.
1: Para,
0: que não, desde isso? Quando a gente se conheceu, a gente não cantou junto, você sabe disso.
1: Verdade, né? A gente resenhou, falou um bocado de besteira, brincando.
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4: Vamos falar.

0: Esse é o churrasquinho do Menos é Mais.
1: Sim, senhor!
0: Mais ou menos assim, quem gostou faz barulho, vai.
1: Que isso, cara?
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1: Essa vai machucar, hein? Confio em vocês.

0: Usa mais, bichote, é isso aí.
1: Vai, bebê!
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2: Está no ar. 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As notícias do governo federal que movimentaram o país no dia de hoje.
3: Olá, boa noite.
2: Boa noite para você que nos acompanha em todo o país.
3: Terça-feira, 2 de junho de 2026.
2: Vamos ao destaque do dia. Brasil reage a tarifas americanas.
3: O governo recebe com indignação proposta dos Estados Unidos em fazer nova taxação a produtos brasileiros.
2: E afirma que não há justificativa para medidas unilaterais contra o nosso país ou contra patrimônios nacionais como o PIX.
3: Presidente Lula condena taxações e diz que PIX é de graça, público e do Brasil.
4: Não é possível. O país não aceita ser tratado como se fosse uma republiqueta de banana.
2: E ainda, saúde.
3: Inaugurado o novo hospital universitário em Catalão, Goiás, que vai beneficiar mais de 1,5 milhão de pessoas.
2: Unidade terá atuação de destaque nas áreas de clínica médica e cirúrgica, pediatria, atendimento a queimados e oncologia. Gabriela Noronha.
5: O hospital Universitário de Catalão vai ampliar a formação de médicos. Com mais especialistas, a expectativa é reduzir o tempo de espera por consultas, exames e cirurgias na região.
3: E vamos falar também sobre o Desenrola Pequenos Negócios.
2: Quem tem dívida pode negociar e ficar no azul. Sobre o tema, vamos conversar com Paulo Pereira, ministro do empreendedorismo, da microempresa e da empresa de pequeno porte.
3: Hoje, na apresentação da Voz do Brasil, Luciana Vasconcelos e Luciano Seixas.
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3: O governo do Brasil reagiu à possibilidade de imposição pelos Estados Unidos de uma nova taxa de 25% a produtos brasileiros.
2: Um documento rebateu ponto a ponto as alegações norte-americanas, comprovando que na relação comercial entre os dois países, os Estados Unidos levam vantagem financeira.
3: Outro ponto defendido foi o sistema de pagamentos PIX, que o Brasil considera como inegociável.
6: Após uma reunião para discutir a intenção dos Estados Unidos de aplicar uma nova tarifa a produtos brasileiros, o vice-presidente Geraldo Alckmin lamentou a recomendação do escritório do representante de comércio dos Estados Unidos. Alckmin afirmou que as autoridades brasileiras forneceram farta documentação comprovando que a política comercial brasileira não discrimina nem prejudica o comércio dos Estados Unidos, tampouco viola normas internacionais vigentes.
7: O governo brasileiro recebe com indignação e entende ser extremamente injusta a recomendação, a proposta do USTR ao presidente Trump. E o presidente Lula vai trabalhar no sentido de que isso não se converta.
6: O governo brasileiro rebateu as alegações dos Estados Unidos para impor nova tarifa de 25% ao Brasil. Entre as justificativas, o país norte-americano alega restrição às grandes empresas de tecnologia, combate ao desmatamento e problema com propriedade intelectual. Em nota, o Brasil esclarece que não há qualquer restrição contra as grandes empresas de tecnologia dos Estados Unidos, que o governo brasileiro apresentou proposta para enfrentamento ao crime organizado e de combate à corrupção ao Departamento de Estado, e que o PIX não traz prejuízo às instituições financeiras norte-americanas. O ministro da Fazenda, Dario Durigan, afirmou, inclusive, que o sistema brasileiro de pagamentos é inegociável.
8: O PIX, como esse símbolo maior da nossa soberania financeira, será protegido, será resguardado pelo governo do presidente Lula e não está em nenhum momento em questão para debate.
6: Em evento realizado em Goiás, o presidente Lula mostrou um cartaz com a frase "O PIX é do Brasil" e reafirmou a importância do sistema de pagamento para o brasileiro.
4: O PIX é do Brasil, porque o PIX é de graça e é público e ninguém paga nada. É só clicar. O PIX que está resolvido o nosso problema. O país não aceita ser tratado como se fosse uma republiqueta de banana.
6: O presidente Lula também condenou a recomendação de nova taxação a produtos brasileiros e diz que conversou com o presidente Donald Trump sobre as questões comerciais na visita que fez aos Estados Unidos.
9: Eu fiz 3 horas de reunião com o Trump. Eu entreguei 4 documentos para ele. Eu entreguei um documento sobre a questão do comércio, provando para ele que eles são superavitários, não são deficitários, provando para para ele que os principais produtos americanos pagam zero de imposto aqui no Brasil. Tudo isso dito para ele.
6: O ministro do Desenvolvimento, Indústria, Comércio e Serviços, Márcio Elias, afirmou que não são

0: todos os produtos que entrariam nessa nova taxação e explicou como pode afetar o Brasil.
1: Os setores mais atingidos seriam de máquinas, de equipamentos, o que tem valor agregado e traz muito prejuízo para emprego, para renda, para as indústrias. O setor de plásticos, produtos de madeira, os papel, cartão, calçados, ferro fundido e peixes e crustáceos. Essas são as áreas mais expostas se essa proposta se convertesse em tarifas, coisa que a gente acredita que não vai ocorrer.
0: O prazo legal para que os Estados Unidos imponham a nova tarifa ao Brasil é 15 de julho. Até lá, o governo do Brasil espera reverter a recomendação. Reportagem Graziele Bezerra.
2: E o governo brasileiro informou que está cumprindo a meta de zerar o desmatamento até 2030, após a alegação contrária dos Estados Unidos.
3: Segundo o governo, a área queimada no país recuou cerca de 40% em 2025, frente à média do período 2017-2024.
2: Além disso, dados divulgados pelo MAP Biomas indicam que, em 2025, o desmatamento no Brasil atingiu seu menor nível em 7 anos.
3: Pela primeira vez desde 2019, o desmatamento ficou abaixo de 1 milhão de hectares em um ano.
2: O estudo constatou também queda de 20% no desmatamento em todos os biomas no ano passado em relação a 2024.
3: O secretário extraordinário de controle dos desmatamentos e ordenamento ambiental do meio ambiente, André Lima, comentou que os resultados vêm de um trabalho que engloba o controle do desmatamento e o reforço de fiscalização.
4: A gente vem conseguindo um trabalho incrível aí de todo o governo federal, fruto da implementação desses planos de prevenção e controle dos desmatamentos em todos os biomas, principalmente de algumas medidas estruturantes que elas vão começar a alcançar mais resultado a partir de agora, de forma mais expressiva a partir agora de 2026. O Brasil dando uma contribuição relevante em magnitude global, né, com impactos globais, não só locais, e mostrando também para os demais países que é possível, sim, almejar essa meta do desmatamento zero até 2030.
2: Na escala dos trabalhadores, que vão exigir adaptação dos pequenos empresários.
3: Programa Desenrola Pequenos Negócios, que pode ajudar os empreendedores e empresários endividados a acertarem as contas.
2: Temas que estão no radar do Ministério do Empreendedorismo, da microempresa e da empresa de pequeno porte. E nós hoje vamos conversar com o ministro Paulo Pereira sobre eles. Boa noite, ministro.
5: Boa noite, Luciana. Boa noite, Lucianos. Lucianos aqui. É uma alegria estar na Voz do Brasil.
2: Ministro, vamos começar falando sobre a escala 6x1 e os impactos que esse novo modelo de trabalho sobre os pequenos negócios vai ter. A escala 6x1 ainda vai ser apreciada pelos senadores, né? Mas a gente vai falar agora um pouquinho desse impacto no comércio. O que está sendo esperado?
5: Ah, Luciano, em primeiro lugar, a gente acha importante dizer que a gente acha que o grande impacto da redução das escalas 6x1 é positivo para a economia, né? Em primeiro lugar, porque as pessoas vão ter mais tempo. E tendo mais tempo, elas vão consumir mais, vão mais ao cinema, vão mais aos restaurantes, vão estudar mais, as pessoas vão ter mais tempo para se formar, o que movimenta os negócios de educação e, ao mesmo tempo, aumenta a produtividade do trabalhador, que vai estar melhor formado e tudo mais. Vão ter mais tempo para cuidar da saúde, para cuidar da família. Então, de um modo geral, a gente imagina e espera um impacto positivo em vários negócios que vão crescer pelo aumento dessa demanda dos trabalhadores que terão mais tempo. Além disso, Luciano e Luciana, é importante dizer que nós vamos ter melhorias no ambiente do trabalho. Trabalhadores mais assíduos, que vão ter mais tempo para cuidar da sua saúde, portanto, vão estar menos licenciados por problemas de saúde. Só para você ter ideia, no ano passado, em 25, foram mais de 500 mil trabalhadores e trabalhadoras afastados por problemas de saúde, né? Rotatividade menor e gente mais descansada que se educa mais vai ter maior produtividade. Então, a gente acha que o impacto é positivo. Agora, evidente, o presidente Lula está de olho para encontrar aqueles negócios, especialmente os pequenos e os médios, que possam ter algum impacto, vamos dizer, mais pesado, e aí nós estamos preparando medidas para ajudar esses empresários a passarem por essa mudança.
3: Ministro, a gente tem aqui uma pergunta de uma empresária de Brasília. Ela quer saber se o Ministério vai ajudar os empresários nessa transição. Vamos ouvi-la.
6: Meu nome é Carolina Celidônio, sou empresária, moro em Brasília. Ministro, boa noite. A pergunta é como o Ministério vai ajudar o microempresário na transição da escala 6x1 para a escala 5x2?
5: Olha, Carolina, a gente está olhando isso de perto e aí tem uma série de medidas. Então, em primeiro lugar, reforçar as medidas que já estão em curso, não é, Carolina? Assim, Desenrola 2, vocês acabaram de mencionar. É a primeira vez na história do Brasil que um governo federal entra em campo para reduzir as dívidas da sociedade.

0: dívidas das empresas, dívidas das famílias, né? Também indo para a segunda edição agora. Esse governo fez as maiores linhas para pequenos negócios, a primeira vez que tem uma linha específica para negócios que faturam até 360 mil reais, pequenas empresas. O Procredit 360, o Pronamp, então ampliação do ambiente de crédito. Fora isso, nós estamos pensando em algumas ações específicas para as microempresas. E aí duas coisas importantes. Em primeiro lugar, estamos pensando o que a gente pode fazer para melhorar o ambiente do MEI. Né? A possibilidade de aumentar o teto, permitir que, né, microempresários que faturem um pouco mais possam continuar no MEI, eventualmente a possibilidade de contratar mais. Nós estamos estudando uma série de soluções para o empreendedor e para a empreendedora micro individual que tem essa atividade tão importante para o país. São 18 milhões de brasileiros aqui. E fora eventuais ponderações, processos de transição que também vão ser estudados no tempo certo. Então agora é focar na aprovação do Senado e o governo continuar na preparação das medidas para que esse público possa sair bem, sair de forma positiva dessa mudança.
1: Ministro, o senhor falou do Desenrola, o Desenrola 2.0, que tem um braço aí voltado para os pequenos negócios, né? Como é que os micro, pequenos e médios empresários podem renegociar as dívidas?
0: Olha, primeiro vamos olhar o que é o Desenrola, porque é uma ideia super bacana que o presidente Lula trouxe, né? Você não me perguntou disso, mas um comentário rápido. O Desenrola tem uma parte importante para as pessoas físicas. Como um pedaço importante dos empreendedores brasileiros são empreendedores informais, esse Desenrola afeta também os empreendedores. Lá, Luciana, os empreendedores, as famílias, têm descontos de 30% a 90% das suas dívidas, juros pequenininho, de 1,99%, e prazos alongados para pagar. Como é que é o Desenrola pessoas jurídicas? Como é que vai funcionar o Desenrola para as empresas? Aliás, como é que funciona? A gente fechou agora o ciclo de um mês do Desenrola. Uhum. Primeiro lugar, o presidente Lula dá uma linha de crédito para que o sujeito, o empresário, saia de uma dívida cara e possa ir para uma dívida barata. Então, a pessoa pegou lá os juros do cartão de crédito, o cheque especial, o empréstimo pessoal, uma dívida de 10 mil reais em um ano pode ter virado 45, 46, 50 mil reais. Multiplica até 5 vezes a dívida em um ano. No Desenrola, essa pessoa pega um crédito barato com juros de Selic mais 5, ou seja, no máximo 20% ao ano, que é bem baixo para o Brasil, quer dizer, os 10 mil reais lá viram 11, 12. Até 2 anos de carência, ou seja, a pessoa pega o crédito, fica 2 anos para começar a pagar e depois que ela começa a pagar, ela tem até 8 anos para pagar. Então, é de mãe para filho aqui o modelo do Desenrola para permitir que esses negócios que se endividaram muito no passado possam recuperar o seu fôlego para investir e gerar emprego. Ó, com 1 mês de programa, Luciana, a gente já tem mais de 10 bilhões emprestados para essas pequenas e médias negócios no Pronamp e no Procred. São 60 mil operações de Pronamp, que são as empresas um pouquinho maiores, mais de 18 mil operações do Procred. Então, até aqui o programa, nós estamos trabalhando, estamos focados, mas até aqui o programa é um sucesso.
2: Ministro, a gente tem mais uma pergunta aqui de um ouvinte sobre esse tema. Vamos ouvir.
3: Meu nome é Carla Carnevale Gomes, sou proprietária de uma padaria em Eldorado do Sul, Rio Grande do Sul. E eu tenho uma dúvida, quem está com o nome sujo ou com o CNPJ negativado vai conseguir acessar o Desenrola com facilidade?
0: Olha, Carla, na verdade o Desenrola é pensado especialmente para essa pessoa. Se você está com esse problema, conhece algum empresário que está com esse problema, estimule a pessoa a buscar o Desenrola. Porque a ideia é exatamente essa, que a pessoa tem um crédito barato. Ô, Luciano, por que esse crédito é barato? Olha, vejam que interessante o modelo criado pelo governo do presidente Lula. Porque o governo garante a dívida. Por que o empréstimo é tão caro para um pequeno empresário? Porque ele não tem bem, ele não tem dinheiro no banco. Minha avó dizia assim, só consegue empréstimo quem não precisa. Né? A pessoa que precisa não tem como garantir o débito. Por que que esse empréstimo é barato? Porque o governo garante o débito. Diz, banco, pode emprestar lá para a dona Carla, dona da padaria, que se ela não pagar, eu pago. E isso permite que o modelo tenha juros menores. Então, esse programa, o Desenrola, é focado sim para aqueles que estão com o nome sujo, que estão negativados, que estão com dívidas bancárias. Basta que o empresário ou a empresária procure o seu banco e diga que quer entrar no Desenrola, entenda os termos e avance nessa contratação que se dá diretamente no banco que é detentor da dívida.
1: E já tem um balanço, o senhor falou 10 bilhões de reais pelo Pronamp e pelo Procred, que emprestam esse dinheiro para as pessoas, né? E tem um balanço mais?
0: É isso, acho que... Nós disponibilizamos um recurso grande, né, de garantia. O recurso pode chegar a 10 bilhões de reais da parte do governo, que vai permitir empréstimos de até 60 bilhões de reais, é bastante

0: dinheiro, e os dados que a gente tem hoje, aliás, os dados estão fresquinhos aqui, a gente acabou de levantar, são dessa ordem, quer dizer, são mais de 10 bilhões emprestados já, no Pronamp. O Pronamp é aquela empresa um pouquinho maior, que pode faturar até 4,8 milhões de reais por ano, uma empresa grande já. No Pronamp são 60 mil operações já, mais de 60 mil operações, e no Procred, que essa é uma linha que a gente tem especial carinho, porque foi criada pelo presidente Lula para as empresas menores, que faturam até 360 mil reais por ano, 30 mil reais por mês. No Procred a gente tem mais de 18 mil empresas que já buscaram essa linha de apoio para que, como eu disse, possam limpar seus nomes e voltar a investir, gerar emprego e fazer o Brasil crescer.
1: Ministro, agora a gente recebeu também perguntas de microempreendedores individuais. O Ideraldo, do Acre, quer saber sobre o teto de faturamento do MEI. Vamos ouvir.
2: Senhor ministro, meu nome é Ideraldo Gomes, moro na cidade de Chapuri, estado do Acre. Atualmente eu sou MEI e eu queria lhe perguntar se há perspectiva do teto subir, que hoje é de 81 mil, se há perspectiva do teto subir mais.
0: O Ideraldo está bem informado e está acompanhando os debates nacionais importantes aí. Primeiro assim, Ideraldo, primeiro só fazer um comentário rápido sobre o MEI. O MEI é uma criação do presidente Lula, né? O que que faz o MEI? É uma revolução social no Brasil, porque são 18 milhões de brasileiros que estavam na renda informal, que, portanto, não tinham um comprovante lá para poder alugar uma casa, não tinham um comprovante para tomar um empréstimo. Se fosse lá a senhora que faz a tapioca de manhã, se acidentasse, ela não tinha auxílio-doença. Se fosse a manicure e engravidasse, ela não tinha auxílio-maternidade. Então, o que que fez o presidente Lula? Criou um microempreendedor individual, botando todo o sistema de previdência à disposição dessas pessoas. Então, todos os direitos previdenciários que um seletista tem, eles passaram a ter também, formalizando a renda e gerando um CNPJ. Portanto, é uma revolução criada pelo presidente Lula lá no segundo mandato dele. Qual que é o pleito da categoria hoje, Luciano? É que há muitos anos esse teto tem um limite de quem pode ser MEI. Como é um modelo muito facilitado, a pessoa, um empreendedor no Brasil há 10 anos antes do MEI tinha que pagar 15 tributos para empreender. Agora ele paga R$80 por mês, uma vez só, uma única guia. Como é muito facilitado, tem um limite. Só pode entrar no MEI quem fatura até 81 mil. Mas faz mais de 10 anos que esse limite não é atualizado. Os governos passados esqueceram o MEI, negligenciaram o MEI. Então o presidente Lula determinou que o governo ache uma solução. Essa solução tem que ser feita com cuidado, porque tem impacto fiscal e o compromisso do presidente Lula com a saúde fiscal do Brasil é total. Mas nós estamos em fase final de análise. Quero dizer lá para o nosso amigo do Acre que nos próximos dias a gente deve ter uma proposta para melhorar, facilitar e permitir que esses MEIs cresçam ainda mais em faturamento.
3: Então a gente vai estar esperando, ministro. A gente conversou aqui com Paulo Pereira, que é ministro do empreendedorismo, da microempresa, da empresa de pequeno porte. Muito obrigado aqui pela sua participação na Voz do Brasil.
0: Obrigado, ó, foi rápido, valeu demais. Quero voltar outras vezes. É um prazer estar com vocês.
1: Atendimento para a população e formação de médicos especialistas.
3: Foi inaugurado hoje o Hospital Universitário de Catalão, em Goiás, que vai atender mais de 1,5 milhão de pessoas da região.
1: O presidente Lula esteve na inauguração e também visitou o Hospital Universitário de Rio Verde, que tem sido referência em inovações tecnológicas no SUS.
4: O novo Hospital Universitário da Universidade Federal de Catalão vai atender 56 municípios da região centro-sudeste de Goiás, beneficiando mais de 1,5 milhão pessoas. A estrutura tem capacidade para 166 leitos de internação, incluindo UTI adulto e neonatal, e conta ainda com salas cirúrgicas, obstétricas, de endoscopia, consultórios ambulatoriais e parque de diagnóstico por imagem completo. Para iniciar as atividades, o Hospital Universitário recebeu 67 milhões de reais do governo federal. E para o custeio da unidade, o Ministério da Educação vai garantir um repasse anual de 261 milhões de reais. O presidente Lula destacou a importância da parceria para concluir projetos como este.
5: Muitas vezes as prefeituras ou o próprio Estado, às vezes, têm condições de fazer um hospital. Mas o problema da saúde, o mais simples é o hospital. O que é difícil é comprar as máquinas que precisa e o custeio do hospital. E aí é que entra a complacência democrática. É estabelecer que um ente sozinho não consegue fazer as coisas, então é preciso juntar prefeito, governo do Estado, presidente da República e Deus para que a gente atenda aos interesses do povo desse país.
4: Além de garantir atendimento a quem precisa, o Hospital Universitário de Catalão vai ampliar a formação de médicos. Com mais especialistas, a expectativa é reduzir o tempo de espera por consultas, exames e cirurgias na região. A medida integra o programa Agora Tem Especialistas do Ministério da Saúde. O ministro da pasta, Alexandre Padilha, comentou os resultados do programa pelo país.
6: O Agora Tem Especialistas, que criou uma tabela de financiamento que é 3 vezes maior do que a antiga tabela SUS, que permitiu que hospitais privados pudessem abrir as portas para atender os pacientes do SUS, que faz investimentos como esse que nós estamos fazendo aqui, nesse um ano, 2025, nós batemos o recorde de cirurgias eletivas pelo SUS, 14 milhões e 900 mil cirurgias pelo SUS.
4: Também nesta terça-feira, o presidente Lula visitou o Hospital Municipal Universitário de Rio Verde. A unidade se tornou referência em inovação na rede pública de saúde e realizou este ano a primeira cirurgia robótica pelo Sistema Único de Saúde da região. Reportagem Gabriela Noronha.
3: E pela manhã, o presidente Lula esteve em Catalão para inaugurar a nova sede do Instituto Federal Goiano.
1: O novo local ampliou a capacidade de atendimento e substituiu o imóvel anterior, que era alugado.
7: Foi com base na qualidade de ensino que o estudante Heitor Martinez de Andrade escolheu o Instituto Federal de Catalão para fazer o curso de técnico em informática integrado ao ensino médio. Agora, com as instalações novinhas, ele conta que está ainda mais animado.
8: A gente não tinha várias coisas básicas. Era um lugar muito remoto, aqui já é um lugar bem mais próximo do centro urbano. Está tudo no prédio novo, contribui muito para a gente se dedicar para a aprendizagem.
7: A nova sede do Instituto Federal Goiano recebeu 6,5 milhões de reais em investimentos do novo PAC, que financiaram mais de 70% do valor total da obra. A unidade de Catalão já conta com mais de 2.800 matrículas. A previsão é que outras 800 vagas sejam oferecidas com a contratação de mais servidores e a abertura de novos cursos até o ano que vem. A nova estrutura também fortalece projetos de pesquisa desenvolvidos pelo campus. Um deles busca criar rotas tecnológicas para o processamento de minerais críticos e terras raras extraídos do Complexo Mineral de Catalão. O ministro da Educação, Leonardo Barchini, falou sobre o potencial dos institutos federais.
9: Que educação pública gratuita de qualidade quer dizer soberania, quer dizer que nós vamos preservar as nossas terras raras, os nossos minerais críticos, o meio ambiente.
7: Em todo o estado de Goiás, há 14 campi do Instituto Federal, que oferecem 236 cursos e contam com mais de 30 mil alunos matriculados. No Brasil, os IFES possuem 36 sedes próprias, com investimento de mais de 430 milhões de reais por meio do novo PAC. O presidente Lula ressaltou a importância da educação na transformação do país.
5: Não tem saída se a gente não investir na educação. O que a gente vai investir hoje é retorno financeiro amanhã, é retorno cultural.
7: Durante a cerimônia, o Ministério da Educação lançou um edital que vai financiar a participação de estudantes em competições científicas nacionais e internacionais. A iniciativa busca ampliar oportunidades para jovens pesquisadores e incentivar a produção científica em todo o país. De Catalão, em Goiás, Luana Karen.
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3: A China reconheceu todo o território brasileiro livre da febre aftosa sem vacinação.
1: A decisão foi anunciada durante a visita do ministro das Relações Exteriores, Mauro Vieira, a Pequim.
3: O Brasil não registra há 20 anos casos de febre aftosa, uma doença viral altamente contagiosa que afeta animais bovinos, suínos, caprinos e ovinos.
1: essas foram as notícias do Governo do Brasil.
3: Uma realização da Secretaria de Comunicação Social da Presidência da República.
1: Com produção da empresa Brasil de Comunicação.
3: Fique agora com as notícias do Poder Judiciário e do Congresso Nacional. Uma boa noite.
1: Boa noite para você e até amanhã.
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1: Você vai ouvir agora notícias do Poder Judiciário.
2: STF determina que a União elabore plano de retirada do garimpo ilegal do território Cinta Larga.
3: Para o STJ, ação coletiva é inadequada para discutir reajustes em locação de veículos para motoristas de aplicativo.
2: Justiça condena a empresa a indenizar técnico de segurança do trabalho que foi agredido por um colega durante o expediente.
3: Boa noite, eu sou Marcelo Della Libera.
2: E eu, Marcela Luiza.
3: A União tem 30 dias para apresentar um plano para a retirada do garimpo ilegal no território indígena Cinta Larga, em Rondônia e Mato Grosso.
2: A decisão é do ministro Flávio Dino, relator do caso no Supremo Tribunal Federal. Ele levou em conta a persistência das atividades ilegais na região.
3: De acordo com a decisão, o documento deverá prever a atuação dos órgãos federais e estaduais competentes.
2: Após ser solicitado ao relator e aprovado, o plano deverá ser executado no prazo máximo de 60 dias corridos.
3: Ação coletiva é via inadequada para discutir suposto abuso em reajuste na locação de veículos para motoristas de aplicativo.
2: Essa conclusão é do STJ. Fátima Uchoa.
4: O Sindicato dos Motoristas de Aplicativo do Estado ajuizou ação coletiva contra uma empresa que atua na locação de veículos para a categoria, pedindo o reconhecimento do caráter abusivo dos reajustes e que a empresa fosse proibida de aplicar novos aumentos e de cancelar os contratos, além de ter de indenizar por dano moral coletivo. O processo foi extinto sem resolução do mérito, o que foi mantido pela terceira turma do STJ. Segundo a relatora ministra Nancy Andrighi, a ação coletiva não é cabível, pois é preciso analisar individualmente as condições de cada contrato, o que afasta a existência de um mesmo fato gerador capaz de atingir várias pessoas de maneira semelhante.
3: Um técnico de segurança do trabalho que foi agredido por um colega durante o expediente deverá ser indenizado em R$30 mil.
2: Para o TST, a empresa tem obrigação de manter um ambiente de trabalho saudável. Larissa Batista.
5: De acordo com o boletim de ocorrência, a agressão ocorreu porque o técnico de segurança do trabalho havia identificado que um dos trabalhadores estava com o uniforme rasgado e sem itens obrigatórios de segurança. As instâncias anteriores condenaram a construtora ao pagamento de R$30 mil e converteu o pedido de demissão em rescisão indireta. No TST, a condenação foi mantida, uma vez que a empresa responde por atos praticados pelos empregados durante o expediente e tem o dever de garantir um ambiente seguro, prevenindo situações de violência e preservando a integridade física e psicológica dos trabalhadores. A decisão foi unânime e ainda cabe recurso.
3: Justiça condena município de Santana, no Amapá, a recuperar muro de arrimo na área portuária.
2: A decisão atende um pedido do MPF. Vanessa Pereira.
6: Segundo laudos da Defesa Civil, o muro entrou em colapso e oferece riscos humanos, patrimoniais e ambientais. Na sentença, a justiça determinou que a Prefeitura de Santana realize a reforma da estrutura e garanta a segurança do muro de arrimo. Além disso, o município deve apresentar em até 2 meses laudo técnico e plano de recuperação que indiquem de forma precisa o estado atual da estrutura e as reformas e os reparos necessários. Após essa etapa, as obras devem começar e terminar em até 4 meses, sob pena de multa diária de R$10 mil.
3: A Justiça Federal determinou que a União adote as medidas necessárias para regularizar a situação migratória de 16 indígenas da Argentina que estão residindo em Itapiranga, Santa Catarina.
2: O pedido foi feito pela Defensoria Pública da União, que alegou que o grupo não tem nenhum documento de identidade.
3: Segundo a decisão, a Polícia Federal deve admitir a autodeclaração do grupo como elemento inicial de identificação.
2: Também deverá ser realizado, no prazo de 60 dias, o atendimento individualizado dos interessados com o objetivo de viabilizar a presença dos indígenas e a coleta dos elementos necessários para a identificação do grupo.
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3: Boa noite.
2: Uma boa noite e até amanhã.

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1: Está no ar o Jornal do Senado.
2: Eu sou Paula Groba.
3: E eu sou Humberto Pinheiro.
2: E estes são os destaques de hoje do Jornal do Senado, que começa agora.
3: Senado derruba a resolução do CONANDA sobre atendimento a menores de 14 anos vítimas de violência sexual.
2: Fim da escala 6x1, Davi Alcolumbre afirma que proposta sobre redução de jornada de trabalho passará por comissões antes do plenário.
3: Projeto apresentado no Senado muda regras para a criação de CPIs e análise de denúncias contra ministros do Supremo.
2: Boa noite.
3: Boa noite.
2: As regras para o atendimento de crianças e adolescentes vítimas de violência sexual podem mudar. O Senado aprovou a revogação, ou seja, o cancelamento de uma resolução do CONANDA, o conselho ligado ao Ministério dos Direitos Humanos e Cidadania, que orientava órgãos públicos e profissionais da rede de proteção sobre como acolher essas vítimas.
3: A norma também tratava dos procedimentos em casos de gravidez decorrente de estupro e do acesso ao aborto previsto em lei. O texto segue agora para promulgação. Mais informações com Rodrigo Rezende.
4: A resolução do Conselho Nacional dos Direitos da Criança e do Adolescente, o CONANDA, traz diretrizes para atendimento de crianças e adolescentes vítimas de violência sexual. O texto também trata da garantia da interrupção legal da gravidez quando esta for decorrente de estupro. A resolução diz que a interrupção legal da gestação é um direito humano de crianças e adolescentes vítimas de violência sexual e que a ausência dos pais ou responsáveis legais não impede o pleno exercício do direito à informação de crianças e adolescentes, sendo obrigatório que todas as informações e esclarecimentos sobre a interrupção da gestação sejam fornecidas de forma clara e acessível. A relatora da proposta, que susta a resolução, senadora Damaris Alves, do Republicanos do Distrito Federal, argumenta que partes do texto deveriam ter sido elaboradas pelo Congresso e não pelo CONANDA, e por isso ele deve ser cancelado.
5: Fazer uma outra resolução sem extrapolar as questões constitucionais que o CONANDA extrapolou. É isso que nós estamos questionando aqui.
4: Ainda de acordo com a resolução, o acesso à interrupção legal da gestação no caso de crianças e adolescentes vítimas de estupro não dependeria da feitura de boletim de ocorrência relativo à situação de violência sexual e de decisão judicial autorizativa do procedimento.
2: E uma substância tóxica ainda presente em tintas e materiais de revestimento poderá ter o uso ainda mais restrito no Brasil. O Senado aprovou um projeto que reduz para 90 partes por milhão o limite de chumbo permitido nesses produtos, reforçando a proteção da saúde de trabalhadores e consumidores. O texto alinha o Brasil aos padrões internacionais de proteção à saúde.
3: A exceção vale para tintas de uso industrial e marítimo, como as utilizadas para prevenir corrosão e ferrugem. A proposta estabelece penalidades a quem descumprir as regras, como notificação, produto apreendido ou multa com valor equivalente ao da mercadoria apreendida. O texto segue agora para a sanção presidencial.
2: A proposta que reduz a jornada de trabalho e garante 2 dias de descanso semanal, também conhecida como fim da escala 6x1, passará por debates no Senado antes da votação. O presidente da Casa, Davi Alcolumbre, afirmou que o texto aprovado pela Câmara dos Deputados será analisado pelas comissões temáticas antes de chegar ao plenário. Segundo ele, por afetar diretamente trabalhadores, empresas e a economia do país, a medida exige um debate amplo e aprofundado com todos os setores envolvidos.
3: Ao anunciar uma reunião com líderes partidários para discutir o tema na próxima semana, Alcolumbre destacou que cabe ao Senado aperfeiçoar propostas de grande impacto social e econômico e não apenas confirmar decisões já tomadas pela Câmara.
6: Essa proposta vai ter que tramitar nas comissões. Não é razoável que a Câmara dos Deputados passe 5 meses debatendo um assunto muito relevante para o Brasil e o Senado Federal seja obrigado a carimbar um texto aprovado na Câmara. Seria muito razoável se o Senado pudesse melhorar um texto com essa importância. Se os senadores pudessem debater um assunto dessa envergadura com calma, sem assodamento, sem pressa.
2: E antes de se posicionar sobre a tarifa extra de 25% proposta pelos Estados Unidos para produtos brasileiros, o Senado deve ouvir o setor produtivo.
3: O presidente da Comissão de Relações Exteriores, senador Nelson Tradi, defendeu a análise de dados concretos sobre os impactos

0: da medida. Segundo ele, o momento exige cautela. Repórter Raíssa Abreu.
1: A proposta de uma nova tarifa, que ainda precisa ser aprovada pelos Estados Unidos, veio dias depois do anúncio de que o governo Trump havia classificado o primeiro comando da capital, o PCC, e o Comando Vermelho como organizações terroristas. O senador Nelsinho Tradi, do PSD de Mato Grosso do Sul, que é presidente da Comissão de Relações Exteriores, não descarta o envio de uma missão diplomática, institucional e apartidária aos Estados Unidos.
2: Não é uma pauta de governo ou de oposição, é uma pauta de Estado. Quanto menos contaminação política eleitoral tiver nesse momento, melhor vai ser para o país.
1: A proposta dos Estados Unidos sobre novas tarifas ainda depende de consulta pública e de uma audiência prevista para julho. O tema faz parte de investigação que concluiu que algumas práticas brasileiras, como o uso do PIX, seriam prejudiciais ao comércio estadunidense.
3: Vende um imóvel no Brasil pode pagar menos imposto no futuro. Um projeto em análise no Senado autoriza a atualização anual do valor de imóveis declarados no imposto de renda pela inflação oficial do país.
0: Com isso, o contribuinte reduziria a diferença entre o valor de compra e o de venda do bem, diminuindo a cobrança do imposto sobre o ganho de capital. A reportagem é de Alexandre Campos.
4: De acordo com a proposta do senador Flávio Arnes, do PSB do Paraná, o ajuste no valor do imóvel poderá ser feito com os índices anuais do IPCA a partir de 1º de janeiro de 1996. Com o exemplo de um imóvel que na aquisição em 2002 custou R$100 mil e foi vendido em 2026 por R$600 mil, Flávio Arnes explicou que pela regra atual, sobre o ganho de capital de R$500 mil, será aplicada a alíquota de 15%, o que representa um imposto de R$75 mil.
5: Qual que é a nossa proposta de mudança? Valor de compra em 2002, R$100 mil. Valor de venda em 2026, R$600 mil. Pela correção inflacionária do valor do imóvel desde sua aquisição, R$400 mil. O ganho de capital será de R$200 mil. O imposto será 15% sobre R$200 mil. Ou seja, R$30 mil. É uma redução de R$45 mil.
4: Outros dois projetos apresentados recentemente permitem a dedução de gastos com aquisição de aparelhos auditivos, lentes de contato corretivas e óculos de grau, inclusive a armação, da base de cálculo do imposto de renda.
3: Outro projeto apresentado no Senado propõe mudanças em decisões que hoje ficam concentradas nas mãos do presidente da Casa. A proposta estabelece prazos e prevê a participação de órgãos colegiados na análise de pedidos de criação de comissões parlamentares de inquérito, as CPIs, e de denúncias por crime de responsabilidade contra ministros do Supremo Tribunal Federal.
0: Atualmente, cabe ao presidente do Senado decidir sozinho sobre essas questões. A reportagem é de Marcela Diniz.
6: De acordo com o projeto, o presidente do Senado terá 5 dias para verificar se o pedido de criação de CPI atende os requisitos constitucionais e regimentais. Se estiver tudo ok, o documento deverá ser lido na sessão seguinte ao término do prazo e, a partir daí, a CPI deverá ser instalada em até 10 dias. Caso o presidente não se manifeste, caberá ao primeiro vice-presidente do Senado fazê-lo e, na falta do vice, a mesa do Senado votará o pedido dentro de 5 dias. O autor do projeto, senador Isalci Lucas, do PL do Distrito Federal, critica a concentração de poderes na figura do presidente do Senado e argumenta que a definição de prazos é necessária para que as CPIs cumpram seu papel de ser instrumento das minorias para a investigação de irregularidades.
7: Nenhum direito constitucional pode depender da boa vontade de uma única pessoa. Quando a Constituição garante um instrumento de fiscalização, esse instrumento precisa funcionar.
6: No caso de denúncia contra ministro do Supremo Tribunal Federal, o projeto dá 15 dias de prazo de análise para o presidente do Senado. A rejeição só se dará por voto da maioria absoluta da mesa diretora.
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0: Foi edição de Paula Groba. Trabalhos técnicos de Eliseu Caires. O Jornal do Senado fica por aqui. Acompanhe agora as notícias da Câmara dos Deputados. Boa noite.
3: Boa noite e até amanhã.
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10: Atuação na Defensoria pode dar desconto no FIES a estudantes de direito.
11: Avança nas comissões a criação de carteira de identificação oncológica.
10: O projeto determina fornecimento de alimentação ao empregado doméstico.
12: Boa noite. Projeto em discussão na Câmara torna obrigatório o fornecimento de alimentação aos empregados domésticos. Confira os detalhes com o repórter Luiz Cláudio Canuto.
13: A Comissão de Trabalho da Câmara aprovou projeto que obriga o fornecimento de alimentação ou vale-refeição para empregados domésticos. O texto estabelece a responsabilidade do Poder Executivo em regulamentar as condições e os valores dos benefícios. A proposta da deputada Denise Pessoa, do PT do Rio Grande do Sul, muda a lei que regulamenta o trabalho doméstico. A relatora, deputada Érica Hilton, do PSOL de São Paulo, foi favorável à proposta.
14: Para que a trabalhadora ou o trabalhador doméstico possa adquirir a sua própria alimentação, possa se alimentar. Hoje nós não temos nenhuma legislação, nem a CLT prevê esse tipo de alimentação em natura ou via ticket ou algum fornecimento de vale refeição. E isso escancara um Brasil profundo de desigualdade, um Brasil profundo que estabeleceu os parâmetros e as relações do trabalho ancorado numa relação praticamente escravocrata do que é esse trabalhador dentro da sua casa. Como é que essa trabalhadora, como eu coloquei no meu voto, muitas vezes fazendo a alimentação daquela família, quando se trata, né, de estar na casa de família, não tem a garantia de poder se alimentar com aquele alimento.
13: Érica Hilton lembrou que desde 2006, uma lei passou a proibir ao empregador doméstico descontar do salário alimentação, roupas, higiene e moradia, além de despesas de transporte, hospedagem e alimentação em caso de acompanhamento em viagem. O projeto ainda vai ser analisado pela Comissão de Constituição e Justiça. Para virar lei, a medida precisa ser aprovada pela Câmara e pelo Senado. Da Rádio Câmara de Brasília, Luiz Cláudio Canuto.
9: Economia.
10: Wellington Prado, do PSD, condena o reajuste da tarifa de energia elétrica autorizado para Minas Gerais e afirma que a população está sendo penalizada com aumentos acima da inflação. Segundo ele, consumidores, comerciantes, indústrias e produtores rurais serão afetados pela medida.
12: Wellington Prado questiona ainda a qualidade dos serviços prestados pela empresa responsável, citando interrupções frequentes no fornecimento de energia. O parlamentar defende mais fiscalização do setor e anuncia iniciativas para contestar o reajuste e cobrar melhorias no atendimento.
9: Trabalho.
10: Luiz Lima, do Novo do Rio de Janeiro, critica o fim da escala 6x1 e questiona os possíveis efeitos da medida sobre a informalidade, os custos das empresas e a geração de empregos. Para o deputado, a mudança foi aprovada sem debate aprofundado sobre seus impactos econômicos.
12: Luiz Lima também compara indicadores econômicos do Brasil com os de outros países, destacando diferenças de salários e carga tributária. O parlamentar manifesta preocupação com a perda de competitividade da economia brasileira e com a transferência de empresas para países vizinhos.
10: Durante viagem ao Maranhão, Rubens Pereira Júnior, do PT, declara que recebeu congratulações por votar pela redução da jornada de trabalho. O deputado reforça que o projeto é mais uma medida do governo que tem como foco o segmento mais vulnerável da população.
12: Rubens Pereira Júnior também relata visitas a lideranças políticas dos municípios de Brejo, Buriti, São Mateus e Lagoaçu. Ele se coloca como um canal para as demandas dos servidores municipais e das comunidades do interior junto à Câmara.
9: Comissões.
10: Deputados querem alterar a CLT para aumentar a proteção de trabalhadores estáveis. O repórter José Carlos Oliveira nos explica as mudanças.
15: Trabalhadores com estabilidade provisória no emprego poderão ter nova proteção na consolidação das leis do trabalho, a fim de evitar injustiça nos casos de demissão por justa causa. A medida beneficia, por exemplo, gestantes e dirigentes sindicais que têm direito à estabilidade temporária na CLT. As alterações constam de projetos de lei dos deputados Ivan Valente Valente, do PSOL de São Paulo, e Vicentinho, do PT de São Paulo, organizados em texto único do relator na Comissão de Trabalho da Câmara, deputado Bongás, do PT do Rio Grande do Sul.
16: O projeto exige, a partir do momento em que foi, por parte da patronal, dito que está, sob justa causa, esse trabalhador com estabilidade demitido, no máximo em até 10 dias, ele precisa abrir o inquérito. Aberto o inquérito, passa então a ter a defesa e, em confirmando a justa causa, aí efetivamente está consolidado, ele vai ser afastado. Mas, se o trabalhador conseguir provar que a justa causa estava incorreta, a empresa vai ser obrigada a mantê-lo no emprego e a pagar o seu salário.
15: Atualmente, a CLT já prevê a apuração de falta grave para a demissão por justa causa, mas não determina a obrigatoriedade do inquérito. Já a proposta da Câmara diz que o empregador deverá apresentar reclamação por escrito contra o trabalhador à vara ou ao juízo de direito dentro de 10 dias. A demissão só será efetivada após decisão definitiva da Justiça. Bongás explica o quadro atual que ele espera ver superado após a transformação dessa mudança em lei.
16: Um trabalhador que tem estabilidade no emprego não pode ser demitido, e nem mais distante. Mas num caso de demissão de justa causa, o que que acontece hoje? Tradicionalmente, o empregador demite e não abre um inquérito para que possa justificar e para que o trabalhador possa se defender. E aí essa pessoa passa a não receber salário, fica meio no anonimato. Se é um dirigente sindical que tem estabilidade no emprego, vai ao sindicato, mas ele não pode estar na empresa, não recebe salário, o sindicato tem que administrar essa situação. Então, algo totalmente injusto.
15: A proposta que protege gestantes e trabalhadores com estabilidade sindical em caso de demissão por justa causa está em análise agora na Comissão de Constituição e Justiça. Se for aprovado na CCJ, poderá seguir diretamente para análise do Senado, sem necessidade de votação no plenário da Câmara. Da Rádio Câmara de Brasília, José Carlos Oliveira.
9: Desenvolvimento Regional.
12: Daniele Paulino, do Republicanos, cobra do governo da Paraíba a interiorização do atendimento às pessoas com deficiência, evitando que tenham que viajar longas distâncias até a capital para tratamentos básicos e especializados.
10: Daniele Paulino defende também um projeto de sua autoria para federalizar a rodovia de ligação entre Café do Vento, Sapé e Guarabira, facilitando o fluxo regional. Ele convoca os deputados do estado a incluir a região do Brejo Paraibano no orçamento federal, garantindo mais recursos para a população.
12: Átila Lins, do PSD, considera que a agenda do governo federal produziu avanços para o Amazonas. O deputado cita a entrega de moradias do Minha Casa Minha Vida em Manaus e as ações voltadas à recuperação da BR-319, corredor que integra o Amazonas ao restante do país.
10: Átila Lins também destaca investimentos em infraestrutura, como a construção do porto da Manaus Moderna e a retomada do programa Luz para Todos. Para ele, as iniciativas abrem perspectivas positivas para o desenvolvimento do interior do estado.
9: Transportes.
12: Charles Fernandes, do PSD da Bahia, critica a decisão da Azul de reduzir a capacidade dos voos regionais que atendem Guanambi. O deputado afirma que a companhia trocou uma aeronave maior por outra de 9 lugares, apesar de a antiga operação registrar cerca de 70% de ocupação.
10: Charles Fernandes aponta que a Azul adotou medida semelhante para voos em Vitória da Conquista. Ele cobra providências do governo federal contra a concentração do mercado aéreo, alegando que a situação encarece passagens e compromete investimentos no interior da Bahia.
9: Agricultura.
12: Padre João, do PT de Minas Gerais, critica o uso de agrotóxicos e pede que o Congresso incentive os bioinsumos e a produção orgânica. Segundo ele, substâncias proibidas seguem presentes na produção agrícola brasileira, ameaçando exportações e impacto à saúde pública.
10: Padre João afirma que a União Europeia e a China já teriam rejeitado produtos brasileiros por apresentarem resíduos de agrotóxicos. O parlamentar reforça ainda que o uso dessas substâncias provoca o desequilíbrio ambiental e pode contaminar lençóis freáticos.
9: Educação.
12: Formados em direito que atuarem na Defensoria Pública podem ter desconto no FIES. A repórter Júlia Lopes explica como será o abatimento.
17: Pessoas formadas em direito poderão ter desconto de 1%, incluídos juros, no saldo devedor do FIES, o Fundo de Financiamento ao Estudante do Ensino Superior. O projeto aprovado na Comissão de Educação da Câmara dos Deputados se aplica àqueles que prestarem serviços à Defensoria Pública. A proposta inclui esse grupo na Lei do FIES, que atualmente prevê o abatimento desse valor no saldo devedor para professores efetivados da rede pública de educação básica, graduados em licenciatura e com jornada mínima de 20 horas semanais. Médicos de família das Forças Armadas que atuam em regiões com carência de profissionais e também profissionais da saúde que trabalharam no Sistema Único de Saúde durante a pandemia da Covid-19. No texto, a prestação de

0: serviços pelos graduados em direito deverá ser feita de forma não remunerada, com jornada mínima de 8 horas semanais. Para o relator, deputado Tiago De Joaldo, de Sergipe, o projeto insere essas pessoas no mercado de trabalho e no futuro pode beneficiar outros cursos de graduação.
1: A gente fez um acréscimo ali no final do dispositivo de que isso vai depender da disponibilidade orçamentária do governo, então não é todo mundo que vai ter o acesso automático ao desconto, então vai ter essa regulamentação que o governo vai emitir para isso. Acho que abre, inclusive, portas para que outros cursos extremamente importantes, como a área de medicina, a área de engenharia agronômica, engenharia civil, né, a gente possa estar colocando essa mão de obra também em setores públicos à disposição da sociedade.
0: O FIES é um auxílio financeiro aos estudantes para a realização de cursos de graduação em instituições privadas de ensino superior. Nos últimos 10 anos, o fundo beneficiou mais de 1 milhão de estudantes. Para isso, o Ministério da Educação, por meio do Fundo Nacional de Desenvolvimento da Educação, destinou um orçamento de quase 120 bilhões de reais desde 2015. O deputado Rafael Prudente, do MDB do Distrito Federal, autor da proposta, destacou que o desconto no saldo devedor do FIES, além de diminuir a dívida dos estudantes de direito, também contribuirá com a população que precisa de atendimento jurídico gratuito. A proposta segue agora em análise na Comissão de Finanças e Tributação. Da Rádio Câmara de Brasília, Júlia Lopes.
2: Eleições. Hildo Rocha, do MDB do Maranhão, critica o preconceito que, segundo ele, existe contra candidatos que possuem familiares na política. O deputado acredita que isso não deve ser utilizado como critério para desqualificar uma candidatura.
3: Hildo Rocha defende que a escolha de governantes deve considerar atributos como honestidade, capacidade de diálogo e experiência na administração pública. Ele afirma que esses critérios são mais relevantes do que a origem familiar dos candidatos.
2: Direitos Humanos. Luiz Couto, do PT da Paraíba, apresenta projeto para criar o Protocolo Nacional de Atendimento à Mulher, com foco na assistência humanizada às vítimas de violência e a garantia de atendimento ininterrupto em delegacias especializadas.
3: O congressista lembra a encíclica papal que trata da dignidade humana na era digital para defender o acolhimento contra a violência, tema de seu projeto. Para Luiz Couto, seu mandato, bem como o próprio parlamento, tem como função promover o bem comum e a justiça social.
2: Esporte. Marcos Braz, do PSDB do Rio de Janeiro, defende a aprovação de projeto que fortalece protocolos de proteção às mulheres em eventos esportivos e em grandes espetáculos. Ele reforça a importância da proposta com a proximidade da Copa do Mundo Feminina de Futebol no ano que vem no Brasil.
3: Marcos Braz pontua que o esporte deve ser tratado como investimento social, pela capacidade de reduzir a violência, afastar jovens das drogas e abrir oportunidades. Ele cita a experiência das Vilas Olímpicas do Rio de Janeiro como exemplo de ação integrada entre educação, saúde e segurança pública.
2: Saúde. Projeto que institui a carteira de identificação do paciente oncológico avança na Câmara. A repórter Maria Neves tem mais informações.
4: A Comissão de Constituição e Justiça analisa projeto que institui a carteira de identificação do paciente oncológico. Última etapa de avaliação do texto na Câmara dos Deputados. Na Comissão de Finanças e Tributação, a relatora, a deputada Daiane Bittencourt, do União do Ceará, argumentou que não cabia ao colegiado analisar a proposta, uma vez que ela não cria novas despesas para os cofres públicos. De acordo com o autor, deputado Anderson Pinto, do Pará, o documento vai facilitar o acesso de pessoas com câncer a serviços de saúde e outros benefícios, com garantia de atendimento prioritário e humanizado.
5: O objetivo principal é que essas pessoas tenham a possibilidade de uma identificação, né? Ter acesso, né? Em relação a buscar algum tipo de recurso para apoio e acompanhamento psicológico, assistencial, numa situação de emergência, tratamento ou atendimento prioritário, e com a identificação fica muito melhor. Você imagina um paciente oncológico, de repente, uma crise dentro de um metrô, dentro de um transporte público, de um ônibus, de um trem, e as pessoas não sabendo. Com essa carteira de identificação, automaticamente ele pode, as pessoas identificarem o que poderia ser feito naquele momento de uma emergência.
4: Anderson Pinto argumenta ainda que medidas de apoio a pacientes oncológicos se tornam cada vez

0: vez mais necessárias devido ao aumento do número de casos da doença. Ele ressalta que a estimativa do Instituto Nacional do Câncer para o Brasil é de 600 mil novos diagnósticos em 2025. A proposta aprovada determina que caberá aos estados e municípios expedir a carteira. Para isso, o interessado deverá apresentar o requerimento e relatório médico com o código de classificação da doença. Dentre as informações que devem constar na carteira de identificação do paciente oncológico, além do nome e endereço, estão o número do documento de identidade, do CPF e do Cartão Nacional de Saúde. O texto prevê ainda que a identificação do paciente com câncer terá validade de 3 anos e deverá ser renovada no final desse prazo para a atualização dos dados. Em caso de doença incurável, a validade será indeterminada. Da Rádio Câmara de Brasília, Maria Neves.
1: Relações Exteriores.
2: Faleiro do PT do Pará acusa lideranças da oposição de buscarem junto aos Estados Unidos apoio para retomar tarifas contra produtos brasileiros. O legislador afirma que a disputa eleitoral não pode servir de justificativa para medidas que prejudiquem a economia nacional.
3: Ayrton Faleiro defende a união do setor produtivo, dos trabalhadores e das instituições em torno da soberania brasileira. Ele avalia que o Executivo Federal deve enfrentar a pressão externa com diplomacia, firmeza e ampliação das relações comerciais do país.
2: Jorge Sola, do PT da Bahia, acusa integrantes da família Bolsonaro de atuar contra interesses nacionais. Na visão dele, defender medidas que prejudicam a economia brasileira e a soberania do país é característica de traidor da pátria.
3: Na visão de Jorge Sola, essas movimentações visam pavimentar o caminho para a entrega de riquezas naturais do país, como minerais críticos e terras raras. O deputado convoca os parlamentares a se unirem na defesa da independência econômica do Brasil.
1: Segurança Pública.
2: Silvio Antônio do PL do Maranhão é favorável à equiparação ao terrorismo feita pelos Estados Unidos em relação ao PCC e o Comando Vermelho. Segundo o deputado, a medida pode ampliar a cooperação internacional no enfrentamento ao crime organizado.
3: Silvio Antônio também afirma que a insegurança é uma das principais preocupações da população brasileira e cobra ações mais efetivas no combate às facções criminosas. O parlamentar relaciona episódios recentes de violência ao avanço do tráfico e à atuação de crime organizado.
2: Sargento Portugal do Podemos questiona os critérios da Polícia Militar do Rio de Janeiro para a promoção por ato de bravura. O parlamentar cita o caso de uma equipe que apreendeu 7 fuzis e teve o pedido negado, enquanto um ex-ajudante de ordens do ex-presidente da República recebeu parecer favorável após participar de uma ocorrência sem apreensões.
3: Na visão de Sargento Portugal, as honrarias da instituição não podem ser banalizadas ou influenciadas por proximidade política. O deputado cobra do comando da PM uma revisão técnica dos critérios de concessão e critica o uso eleitoreiro da segurança pública por gestores.
1: Justiça.
2: Heloísa Helena, da Rede do Rio de Janeiro, defende a instalação de uma CPMI para investigar irregularidades no Banco Master. A deputada afirma que a apuração pelo Congresso é necessária para impedir que o rombo na instituição seja tratado como algo natural.
3: Heloísa Helena alerta para o risco de a população pobre pagar a conta das perdas atribuídas ao Banco Master com a redução de recursos para serviços públicos. Ela aponta possível impacto nos orçamentos estaduais e municipais de áreas como saúde, educação, saneamento e emprego.
2: Rodrigo Hollenberg, do PSB do Distrito Federal, sustenta que o suposto esquema de fraude bilionária envolvendo BRB e Banco Master foi articulado pelo então governador do Distrito Federal, Ibanez Rocha. A afirmação é baseada em revelações atribuídas ao ex-presidente do Banco Regional de Brasília, Paulo Henrique Costa.
3: Rodrigo Hollenberg condena o empréstimo de 6 bilhões e meio de reais feito pela atual gestão para cobrir a perda de mais de 12 bilhões de reais provocada ao BRB. Ele pede que a Polícia Federal recupere o dinheiro desviado, evitando mais sacrifícios da população que já sofre sem serviços básicos.
2: Termina agora o Jornal Câmara dos Deputados, produzido pela Rádio Câmara. O programa teve trabalhos técnicos de Everson Urani e apresentação de José Carlos Andrade e Márcio Aquilissardi. Boa noite.
3: Uma ótima noite para você. 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

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Cadê o gritinho dos pagodeiros? 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

0: música de trabalho e você vai cantar com a gente, beleza? Quem souber cantar com a gente aí, ó.
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0: 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Sucesso.
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0: rosinho aí. Gostoso danado.
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0: Uma salva de palmas pra Pablo aí,
1: obrigado. 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